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1: Orquestra, fechando muito bem nesse bloco no nosso Amnésia, Rock and Roll is King. E daí, tá curtindo por aí? Então continuem com a gente, mandando aquele alusão bem especial. A gente continua trazendo os grandes hits, trazendo os grandes sucessos e convidando você para participar e mandar aquele alusão bem especial, hein? Bom, a gente vai fazer o seguinte, ó, daqui a pouquinho estamos de volta com muito mais.
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0: direto do Brasil, Bensk Element. Daí, tá curtindo por aí? Bom demais, hein? Só os grandes hits, os grandes sucessos pra você aqui na programação, hein? Esse é o nosso Amnésia. Bom, vamos fazer o seguinte. Daqui a pouquinho eu tô de volta, hein? Daqui a pouquinho eu tô de volta com muito mais sucesso pra você.
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3: 9:29.
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0: Fechando por aqui mais uma edição, som de Black Box. Valeu, obrigado pelo seu carinho, muito obrigado pela sua audiência, fiquem todos com Deus. A gente se encontra semana que vem com muito mais música aqui na combinação. Beleza? Até mais, tchau.
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0: 9:52.
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11: Olá, um excelente final de semana pra você, começando mais uma edição da nossa Máquina do Tempo. Muito prazer, Carol Castro na área, trazendo músicas pra você curtir, cantar e dançar. E a gente começa ao som de Kid Abelha, Nada Sei.

0: Essa foi nossa primeira sequência, já já tem mais.
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3: 10:11.
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6: Fresno, Lanterna dos Afogados, abrindo nosso segundo bloco.

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5: 10:27. 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
6: Amado, com Vanessa da Mata, abrindo nosso terceiro bloco.

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0: Charles Júnior, ela vai voltar, encerrando mais uma sequência.
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6: 10h43.
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0: Amado, com Vanessa da Mata, abrindo nosso terceiro bloco.

0: Mauro Júnior, ela vai voltar, encerrando mais uma sequência.
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10: 11 horas.
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0: Banda Ori, só você, quem lembra?

0: 2-1, quem de nós dois? Antes, KLB, Cada 10 Palavras e Barão Vermelho, por você.
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11: 11:18.
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0: Quinto bloco vem chegando, CPM 22, dias atrás.

0: The Black, Sem Ar, antes Claudinho e Buchecha, Quero Te Encontrar e Bon Jovi, Never Say Die.
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8: 11:34.
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0: Amado, com Vanessa da Mata, abrindo nosso terceiro bloco.

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0: Mauro Júnior, ela vai voltar, encerrando mais uma sequência.
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6: 11:51.

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2: 6:06.
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2: 6:09.

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2: 00h24.
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1: Meia-noite e seis.

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2: 12:45.
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2: 1:07.
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Natal. Prepare a companhia, aumenta o som e venha viajar com a gente. O Viagem Musical está começando agora. Eu me chamo Márcia Santolin e começo essa semana, esse 21 de setembro.

0: Fechando o bloco, ouvimos Roupa Nova, Volta Pra Mim, aquele toque romântico, e Daniel Vai Dar Samba. Assim a gente começou a nossa segunda com boas lembranças e aquela vontade de cantar junto. Mas a viagem tá só começando. Daqui a pouco tem muito mais música por aqui.
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3: 1:26.
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3: 1:29.
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11: Pra embalar a nossa viagem, estamos de volta com você. Agora o nosso passeio ganha ainda mais energia. Tem música pra cantar, pra lembrar, pra se animar e até aquela que faz a gente pensar. Nossa, quanto tempo faz que eu não ouvi essa música? Então, fica por aqui que a gente abre com Queen.

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2: 1:43.
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2: 1:45.
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14: Semana que segue, segunda-feira, estamos de volta, chegando à nossa última parada dessa edição, mas ninguém disse que a despedida precisa ser sem emoção, né? Pelo contrário, vamos fechar a nossa viagem de hoje com grandes interpretações e canções que deixaram sua marca. E abre Mariah Carey.

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0: Fechou comigo, gente, Roberto Carlos, Lady Laura e Cleiton e Camargo em Mil Pedaços. A nossa viagem musical vai chegando ao fim. Obrigada pela sua companhia, pelo carinho, por dividir esses momentos com a gente através da música. A gente se encontra amanhã na próxima edição e que nunca falte música boa no seu caminho nessa semana linda que começa. Até amanhã.
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1: 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Libertas FM e a hora certa. 2:03. 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
0: 2:05.

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2: 2:23.
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3: 2:44.
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3: 2:47.

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2: 3:06.
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2: 3:08.
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7: 3:09.
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7: 3:11.
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7: 3:12.
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7: 3:13.
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7: 3:14.
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7: 3:16. 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
7: 3:17.
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0: 3:20.
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0: 3:21.
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0: 3:21.
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0: 3:24.
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0: 3:24.
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4: 3:27.
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4: 3:27. 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
4: 3:29.
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4: 3:29.
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28: 3:32.
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28: 3:32.
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8: 3:35.
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8: 3:35.
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2: Três e 37.
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2: 3:37. 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
2: Três e 41.
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2: 3:41.
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1: 3:43.
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1: 3:44. 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
1: 3:47.
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1: 3:47.
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0: 3:50.
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0: 3:50. 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

0: 3:54.
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0: 3:54.
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0: 98,7. 3:56.
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0: Libertas FM e a hora certa. 3:56.
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0: 3:58.
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0: 3:58.
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15: 4 e 1.
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15: 4 e 1.
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1: 4 e 3.
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1: 4 e 3.
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1: 4 e 5.
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1: 4 e 5.
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1: 4 e 7.
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1: 4 e 8.
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20: 4 e 10.

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1: 4:10.
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1: 4:12.
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1: 4:13.
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1: 4:15.
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1: 4:15.
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18: 4:18.
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18: 4:18.
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24: 4:21.
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24: 4:22.
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4: Quatro e 24.
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4: 4:24.
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6: 4:27.
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6: 4:27.
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6: 4:27.
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4: 4:30.
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4: 4:30.
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4: 4:32.
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4: 4:33.
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0: 4:34.
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0: 4:35.
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2: 4:37.
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2: 4:37.
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2: 4:40.
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2: 4:41,
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3: Quatro e quarenta e quatro.
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5: Aô! Coração apaixonado, estamos chegando com mais um programa Sertão Caboclo. Chora viola, canta o coração que o Sertão Caboclo tá com tudo nesta segunda-feira, o teu ponto de encontro com as relíquias da música sertaneja que nunca, nunca esquecemos, né? As modas do passado, as mais brutas, e também a nova geração de cantores da música sertaneja raiz também tem vez aqui dentro do nosso programão. Se prepare que são 2 horas, hein? E eu quero você cantando comigo, do começo ao fim, porque o programa tá sensacional. E pra começar, tem Amor Platônico, Belmonte.

0: Júnior, filho de carreiro. Passou por aqui também o Craveiro e Cravinho, Viola Divina, Jacuá e Jacuazinho Machão e Belmonte e Amaraí, Amor Platônico. É muita moda sertaneja de qualidade, é muito modão caipira aqui na programação da nossa rádio. Muito obrigado pela audiência de todo mundo e a você que tá aí cantando, curtindo, junto com a gente na nossa programação. Vamos, que o Sertão Caboclo tá com tudo e daqui a pouquinho tem Gino e Geno.
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5: 4:56.
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5: Quatro e cinquenta e nove.
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0: Estamos de volta com a música sertaneja. Para você que está acompanhando aí a nossa programação, pensando no trabalho, pensando na semana que tem que enfrentar, não pensa nisso não. Pensa que é mais uma semana próspera, que será uma semana positiva e de muita coisa boa para acontecer. Porque você sabe, né? Pensamentos positivos atraem coisas boas para a vida da gente. Então, muito obrigado para você do comércio da cidade, para você das indústrias, empresas e da área rural também, que estão cá na nossa audiência curtindo as emoções do nosso programa. Vamos que eles estão chegando. Naquela rua não passo mais. Gino e Geno.

0: As Três Verdades, Zico e Zeca. Passou por aqui Mike e Lian. Tem que ser pra sempre. Dudu Quiralvan, Boletim Escolar e Gino Ingênuo. Naquela rua não passo mais. É modão bonito, modão ajeitado pra todo mundo que tá aqui na nossa audiência e curtindo a nossa programação. Daqui a pouquinho tem Pena Branca e Chavantinho. E claro, você canta com a gente.
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4: 5:12. 98,7. 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
4: 5:15.
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0: Vem com tudo que o Sertão Caboclo já tá de volta por aqui, sempre levando a moda sertaneja onde quer que você esteja. Obrigado pelo carinho e pela companhia de todo mundo. Um abração bem especial lá pra Ivoneide, que tá curtindo a gente. Muito obrigado, Ivoneide, pelo seu carinho, pela sua companhia. Josiane também tá aqui curtindo a nossa programação, né? Aquele carinho especial pra todos vocês. Muito obrigado a Fátima, que tá nos acompanhando. Fátima, um abração pra você, pra toda a família, viu? O Josiel, quem mais? Rodrigo e todo esse pessoal. E o Ditão, meu querido amigo Ditão. Aquele abraço, aquele carinho especial. Muito obrigado pela companhia. Vamos lá! Mais modão sertanejo chegando e é de qualidade, hein? É de pedigree essa daqui. Pena Branca e Chavantinho, O Ciúme.

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3: Libertas FM e a hora certa. 5:30.
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4: 5:32.
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9: Já estamos de volta aqui na programação do Sertão Caboclo pra você, nessa super segunda onda. É, segunda-feira começando tudo de novo, né? Com a graça de Deus. Espero que com energias renovadas, com bateria recarregada, pra gente ter uma semana bem próspera mesmo. Pode mandar um abração bem especial para todo mundo que está participando e você sabe que tem um canal direto aqui para que você possa participar com a gente, que é o pedidomusical.com.br. Já acessa aí, manda seu alô, manda seu abraço, manda seu beijo, viu? Para nas próximas edições do programa a gente trazer a sua companhia aqui dentro da programação. Quero mandar um abraço bem especial lá para Milene, que está curtindo a gente, mandando para a mãe a Márcia e para o pai Vitão, que estão lá curtindo. Muito obrigado pela audiência e pelo carinho de todos vocês. Quero mandar um abração bem especial também lá pro Michael, o Cadimoel, a Ana Flávia e também o Paulão, pessoal lá que estão curtindo a gente, o Gilson Pedreiro também tá aqui na nossa audiência, também tá aqui curtindo o programa, viu só? De ponta a ponta tá todo mundo ligado. Agora chegando Mágoa de Boiadeiro, é hora de Serjão Reis.

0: Olhar Malicioso, os Filhos de Goiás, passou por aqui, Vire, Virinha, Cravo na Cinta, Daniel, Cheiro de Relva, com participação das irmãs Galvão, ainda tivemos o Serjão Reis, Mágoa de Boiadeiro, tá modão bonito demais, modão gostoso, aqui dentro da programação da sua rádio, a gente segue juntinhos, aqui na programação da sua rádio, é muito mais sertanejão.
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7: 5:55.
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7: 5:57.
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12: Já tô de volta por aqui, nessa segunda-feira bonita. Pra você que tá acompanhando a programação do Sertão Caboclo, cuidado, o programa tá de volta. E a gente tá impossível hoje. Segundona, começando por aqui a nossa segunda hora de programação. Pra você que tá aí, ó, solta o peito, coloca essa voz na garganta e canta junto com a gente mais uma moda linda. Liu e Léo, a boa.

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1: 6 horas.
2: O anjo do Senhor anunciou a Maria, e ela concebeu pelo Espírito Santo. Ave Maria, cheia de graças, o Senhor é convosco. Bendita sois vós entre as mulheres, bendito é o fruto do vosso ventre, Jesus. Santa Maria, Mãe de Deus, rogai por nós, pecadores, agora e na hora de nossa morte. Amém. Eis aqui a escrava do Senhor, faça-se em mim segundo a vossa palavra. Ave Maria, cheia de graças, o Senhor é convosco. Bendita sois vós entre as mulheres, bendito é o fruto do vosso ventre, Jesus. Santa Maria, Mãe de Deus, rogai por nós, pecadores, agora e na hora de nossa morte. Amém. E o Verbo Divino se fez carne e habitou entre nós. Ave Maria, cheia de graças, o Senhor é convosco. Bendita sois vós entre as mulheres, bendito é o fruto do vosso ventre, Jesus. Santa Maria, Mãe de Deus, rogai por nós, pecadores, agora e na hora de nossa morte. Amém. Rogai por nós, Santa Mãe de Deus, para que sejamos dignos das promessas de Cristo. Amém. Oremos. Infundi em nosso espírito a vossa graça, ó Pai. Vós que na anunciação do anjo nos revelastes a encarnação do vosso Filho, pela sua paixão e cruz, conduzi-nos à glória da ressurreição. Por Cristo nosso Senhor. Amém.

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2: 6:03. 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
2: 6:05.
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6: Estamos de volta com muito modão sertanejo por aqui no seu rádio. Prepare-se para ouvir moda boa, hein? Inesquecível dos anos 80, 90 e a moda sertaneja bruta atual também, porque a gente adora dar voz para essa rapaziada nova que tá aí gravando muita moda de viola. Então, muito obrigado pelo carinho de vocês e vamos que vamos, né? Porque aqui é o único programa que toca o melhor do sertanejão raiz. Eli Silva e Zé Goiano, Caboclo na Cidade.

0: Liu e Léo, buscando a felicidade. Passou por aqui Dino Frank Moraí, Baile na Fazenda, Barrerito, Menino da Canoa. Teve ainda Eli Silvio, Zé Goiano, Caboclo na Cidade. É só modão bonito, hein? Só modão jeitado aqui nas emoções do nosso sertão caboclo. E volta daqui a pouquinho com Trio Parada Dura.
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2: 6:18.
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2: 6:21.
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0: Firma no golpe que o Sertão Caboclo já tá de volta por aqui com muito sertanejo raiz. Quero mandar um abração bem especial para todo mundo que tá aqui nos acompanhando, todo mundo que tá aqui na nossa audiência, a Fátima, né? Grande abraço aí para o Olívio, que tá curtindo também o nosso programa, aquele carinho especial para todos vocês, muito obrigado. Quem mais? A Bernadette, quanto tempo não participava, em Bernadette? Manda um abraço aí pro Arnaldo, pra Trindade, pra toda essa família maravilhosa aí, aquele carinho especial da nossa programação. Everton, quem mais? O Jorge Amaro, o Dema e também o Flavião, que estão aí curtindo a nossa programação. Essa galera aí é da construção civil e não perdem um programa Sertão Caboclo aqui com a gente. Vamos lá, de mais moda bonita, de mais moda ajeitada, chegando Trio Parada Dura, Blusa Vermelha.

0: E o modão, a carimbada do Tião Carreiro e Pardinho, passou Nestor e Nestorzinho, Mocinha da Cidade, Janela da Solidão, Ronaldo, Viola e João Carvalho, Trio Parada Dura, Blusa Vermelha. Sertão Caboclo volta daqui a pouquinho com as saideiras, as românticas, as jornadas do sertão.
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4: 6:35.
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4: Seis e trinta e nove.
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0: Voltamos e voltamos com muita moda sertaneja romântica aqui no seu rádio. O Sertão Caboclo tá de volta e você sabe que o último bloco é reservado pra gente falar de amor, né? Pra gente falar de sentimento bom, de paixão. É hora de coração pra coração. César e Paulinho pedindo amor.

0: Com Amor Se Paga, Chico Rei Paraná, passou também Jaine, Só o Tempo Vai Dizer, João Paulo e Daniel, Minha Estrela Perdida, e ainda teve César e Paulinho pedindo amor. Obrigado pelo carinho, audiência de todo mundo, o programa tá ficando por aqui, mas a gente volta amanhã, se Deus quiser, nesse mesmo horário, com muita moda sertaneja, com muita moda caipira, com muita viola no seu rádio. Grande abraço, fiquem com Deus e até amanhã!
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4: 6:54.
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2: Estamos chegando e chegando com muita música sertaneja aqui no seu rádio. Ótima segundona pra todo mundo. Estamos colocando o pé em uma nova semana. Que seja abençoada e próspera pra todo mundo. Obrigado a você que te rica.
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2: 7 horas e 30 minutos.

Moda boa nunca sai de moda. É assim o lema do nosso programa, do nosso Só Clássico Sertanejo. Se prepara aí que a gente já tá chegando com mais música. Eu só quero mandar um abraço bem especial para todo mundo aí do comércio da cidade que estão na audiência com a gente, sempre curtindo a programação, né? Pessoal que trabalha no comércio, pessoal que empreende, né? Os empreendedores, os comerciantes, quem faz o comércio girar também, né? Os clientes, todo mundo aí, os colaboradores, aquele carinho especial para vocês que nos dão toda essa alegria da audiência e também o apoio aqui na programação. Bora de Leandro e Leonardo, rumo a Goiânia.

0: Telefone Chora, Lourenço e Lorival, adoro essa música, tem uma história muito bonita, né? Triste, mas uma história muito bonita, inspirada na vida de muitos e muitos brasileiros. As Marcianas ainda queima a esperança, Gilberto e Gilmar, Deus me livre, ainda teve Leandro e Leonardo, Rumo à Goiânia, daqui a pouquinho tem mais, hein? Já já tem Milionário e Zé Rico.
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5: 7:46.
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5: 7:48.

Moda sertaneja de qualidade, sertanejo de ouro pra você. Matar saudade, viajar no tempo com a gente. Muito obrigado pelo carinho, pela companhia de todo mundo e bora que tá bom demais. Abrindo esse bloco, quero mandar um abração bem especial lá pro Rodinei, que tá ligado junto com a gente, né, Rodinei? A Tatá, que também tá aqui na nossa audiência, mandando um abração bem especial lá pro Marcos Rocha. O Ednelson tá aqui também acompanhando a programação, mandando lá pro Osney, pro Flávio, pro Luciano e pra mim. Valeu, obrigado. Um abraço pra todos vocês aí. Bora de Milionários é Rico. Meu grito.

ouvir esse coral maravilhoso cantando assim, ó. Olha o nosso

Caminhos de Sol, Chico Rei Paraná, teve Maurício, Maurício sempre seu homem, Milionários é Rico, Meu Grito também aqui dentro da nossa programação. Só musicão, só sucesso pra você que tá sempre aí curtindo e acompanhando com a gente. Vem pra audiência que tá bom demais, daqui a pouquinho tem a segunda horinha, mais 60 minutos de pura nostalgia.

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3: 8 horas. 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
3: Oito e quatro.

estamos de volta aqui com o Só Clássicos Sertanejos, seu programa de todos os dias aqui na nossa rádio, que reúne os sucessos do passado da música sertaneja pra gente matar saudades. Hoje, segundona, dia 21 de setembro, e claro que tem Léo Canhoto e Robertinho aqui na programação, o último julgamento.

0: Bate Coxa, Gino e Gino, colocando fogo no parquinho. Teve ainda João Paulo e Daniel, que dure para sempre, Guilherme e Gustavo Estrada e o último julgamento, Léo Canhoto e Robertinho, aqui no Só Clássico Sertanejo. Bom demais. Gente, daqui a pouquinho eu tô de volta com Chitãozinho Chororó. Tem também o som de Rick Renner, Zezé de Camargo e Luciano, Gian e Giovanni. Tem muita gente boa pra cantar pra você. Portanto, não desgruda, não.
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4: 8:20.
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4: 8:22.

moda sertaneja de qualidade, o Só Clássico Sertanejo tá de volta. Gente, quem ainda nunca participou do nosso programa, da nossa programação, sabe que aqui no Só Clássico Sertanejo você tem um canal direto para poder participar com a gente, que é o pedidomusical.com.br. Então manda alô, manda abraço pra gente, tá bom? Acessa lá a plataforma do seu celular, do seu tablet, do seu computador e participe. Vai ser bom demais ter você e a sua companhia por aqui. Quero mandar um abraço bem especial lá pra Branca, que tá nos acompanhando. Obrigado, Branca. Um abração pra você. Pro Flavinho. Flavinho é caminhoneiro, tá sempre ligado aqui na nossa programação. Sempre que possível, participa também. Sempre que tá aí, né? É, na nossa abrangência. Sempre com o rádio do caminhão ligado, curtindo a gente. Quando tá em casa, também a trilha sonora é a nossa rádio. Muito obrigado, Flavinho. Abraço para você e para todos os irmãos motoristas, caminhoneiros, pessoal que tá no trecho aí, nos dando carona. Estão chororó, Roberto Carlos. Arrasta uma cadeira.

Zezé de Camargo e Luciano, Não É Você, Rick Renner, teve Gabi e Rafa, Amor Rebelde e ainda Chitãozinho, Chororó e Roberto Carlos, Arrasta Uma Cadeira. São as melhores aqui no nosso Só Clássico Sertanejo, que volta daqui a pouquinho com Gian e Giovanni.

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2: 8:40.
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2: 8:43.

Voltamos trazendo mais modão sertanejo para sua segunda-feira, comecinho de semana, dia 21 de setembro, com o melhor do sertanejo aqui na sua rádio. E essa daqui eu quero oferecer com muito carinho para quem é rancheiro, para quem gosta aí, né, dos finais de semana na área rural, né, passa aí nos sítios, nas lavouras, nas pescarias, para quem trabalha no campo durante a semana também. Muito obrigado pelo carinho, pela audiência. Uma das músicas mais preferidas, né, de quem tá sempre aí em contato com a terra. Renato Teixeira, Amanheceu, Peguei a Viola.

Bico de Ouro, já de Jefferson. Teve Mato Grosso Matias tributo a um caminhoneiro. Trovejou, mas não choveu. André e Andrade, ainda teve Renato Teixeira. Amanheceu, peguei a viola, coloquei na sacola e disse bye bye. O programa tá chegando ao fim. Ela disse que eu precisava, hein? Gente, muito obrigado pelo carinho, pela companhia de todo mundo. Infelizmente, tá na hora de ir embora. Daqui a pouquinho tem mais um programa Líder Absoluto em audiência pra você. A gente volta amanhã com mais um Só Clássico Sertanejo, resgatando o que há de melhor no modão sertanejo do passado. Grande beijo pra todo mundo, uma semana linda e maravilhosa. E até amanhã, se Deus quiser. Tchau, tchau!

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2: 91,7. 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

Por aí, ó, por aqui tá tudo bem. Como foi seu final de semana? Foi bom? Aproveitou bastante? Então se prepara, porque essa semana vai ser incrível. O nosso Toque de Mulher vai estar com você todos os dias, se Deus quiser. E ele está no ar a partir de agora, comigo, Tati Invade. Eu quero te desejar uma semana cheia de notícias boas e muitas bênçãos na sua vida. E aproveitar para te convidar para ficar comigo. Um Toque de Mulher na sua vida vai fazer toda a diferença. Vamos começar o nosso Toque de Mulher com uma dica de saúde e beleza.

aveia pode ser encontrada na forma de farinha, flocos ou farelo de aveia, que possuem uma pequena variação, principalmente na quantidade de fibras. A aveia pode ser adicionada a frutas, iogurte ou usadas em receitas, como mingaus, pães, biscoitos e bolos. Ponto Fraco, sucesso de Duda Bertelli com Ana Castela, chegando aqui no Toque de Mulher.

0: Jordia Smith. É o Toque de Mulher na sua segunda-feira. Tem receita boa pra gente começar a semana, hein? Ou preparamos aquela, ó, deliciosa, perfeita pra você. Daqui a pouquinho eu trago a nossa receita do dia aqui no Toque de Mulher.
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4: 9:16.
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4: 9:18.

0: Arte Mulher já está de volta e agora tem a nossa receita do dia.
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2: Muito bem, vamos lá para a nossa receitinha de hoje. Angu de fubá. Ingredientes: 2 xícaras de chá de fubá, 8 xícaras de chá de água, bacon frito e salsinha para decorar. Eu vou repetir para você, olha que fácil. 2 xícaras de chá de fubá, 8 xícaras de chá de água, bacon frito e salsinha para decorar. Modo de preparo: em uma panela, coloque 4 xícaras de chá de água e o fubá. Dissolva enquanto estiver no fogo, mexendo sem parar com um batedor do tipo fouet, daqueles usados para bater claras em neves, né? Ou uma colher de pau, como preferir. Acrescente aos poucos o restante da água. O angu deve cozinhar por mais ou menos uma hora, até que solte do fundo da panela. Depois, decore com os cubinhos de bacon bem fritinhos e os ramos de salsinha. Angu de fubá, nossa receita de hoje. Até a próxima e bom apetite!
0: Neto Vega, um pouco perdido aqui no Toque de Mulher.

0: Meu corpo tem memória. Foi Tayara Andressa com Priscila Senna. Eu juro, Péricles com Ferrugem. Quer mais músicas? Daqui a pouquinho eu volto com mais músicas. Quer uma dica de saúde bem bacana pra vocês cuidar? Tem também. E tem momento dos nossos aniversariantes. O nosso Toque de Mulher volta já.
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4: 9:31.
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4: 9:35.
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0: Eu, Tati Invade, estou de volta com o Toque de Mulher. E agora tem a nossa dica de saúde.
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0: A parte normalmente utilizada do louro são as folhas, na forma fresca ou desidratada, de onde são extraídas substâncias como taninos, flavonoides, alcaloides, linalol, eugenol, entre outros, com propriedades medicinais, anti-inflamatórias, diuréticas, antioxidantes, digestivas e antirreumáticas.
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0: Chegou o momento dos nossos aniversariantes maravilhosos e maravilhosas dessa segunda-feira, 21 de setembro de 2026. Parabéns pra você. Começar a semana fazendo aniversário, hein? Tudo de bom, né? Então, ó, aproveita o seu dia, a sua vida. Ai, que você receba muitos abraços e presentes. E eu tenho certeza que muitas bênçãos, saúde, paz, amor já estão preparadas pra você. É só você receber. Um abraço apertado da Tati Invade. Um feliz aniversário. Vamos com Duda Paiva, domingo de manhã aqui no Toque de Mulher.
14: Vamos falar um pouquinho.

0: Amigo é Amigo com Tainá Bittencourt. Daqui a pouquinho eu volto, tem dica do dia aqui no Toque de Mulher.
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4: 9:47.
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4: 9:49.
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0: Eu, Tati Invade, estou de volta com o Toque de Mulher e agora tem a nossa dica do dia.
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0: Desinfetante caseiro. Muitas vezes não basta só limpar a casa. É necessário também deixá-la livre de vírus e bactérias. Pensando nisso, preparamos essa dica para te ensinar como fazer um desinfetante caseiro. Você vai precisar de um pacote de cravo da Índia, um vidro de vinagre, 2 colheres de sopa de bicarbonato e uma garrafa PET vazia. Essa receita é super fácil. Você só vai precisar despejar o vinagre na garrafa PET vazia, depois colocar o bicarbonato e o cravo da Índia. Por fim, é só esperar a mistura agir por algumas horas, até que o líquido alcance uma coloração avermelhada. E pronto, você já pode utilizá-lo em casa.
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0: Ariana Grande aqui no Toque de Mulher. Uma segunda-feira maravilhosa pra você.

0: Moura e Rafael, Colando os Cacos. Encerramos com sucesso nosso Toque de Mulher dessa segunda-feira. Amanhã, terça-feira, tem mais Toques de Mulher na sua vida comigo. Tati Invade, aliás, um beijo no seu coração. Se cuida direitinho, até amanhã. Tchau.
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3: 10 horas.

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2: 11:02. 98,7. 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
6: Quase metade dos médicos que trabalham em unidades de terapia intensiva no Brasil apresentam sinais elevados de esgotamento mental e emocional. É o que revela o levantamento da Associação de Medicina Intensiva Brasileira, em parceria com o Conselho Federal de Medicina, o CFM. Segundo o estudo, 48,5% dos entrevistados relatam alto nível de desgaste emocional, enquanto 31,2% apontam esgotamento moderado. Na prática, isso significa que quase 8 em cada 10 médicos que atuam em UTIs precisam de atenção e cuidados voltados à saúde mental.
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2: 11:05.
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8: Segunda-feira, 21 de setembro de 2026. Muito prazer, Kleber Ramos, a partir de agora, comandando mais uma edição do JVN. A informação que leva até você os principais destaques, assuntos e fatos do final de semana e tudo aquilo que acontece também nas primeiras horas desta segunda-feira. Muito obrigado a você que nos acompanha e nos prestigia, essa confiança que nos motiva cada vez mais a fazer um trabalho transparente, responsável, imparcial e totalmente seguro. Hoje, segunda-feira, dia 21, é dia da árvore, dia nacional de luta da pessoa com deficiência, dia do adolescente, dia do fazendeiro, dia dos tios, dia da tia e também dia do tio. Dia Mundial da Doença de Alzheimer, Dia Internacional da Paz, Dia de São Mateus, Dia Nacional da Conscientização da Doença de Alzheimer e Dia Mundial da Gratidão. Dia também de você ficar bem informado aqui com o seu JVN. Informação sempre com responsabilidade e credibilidade. Aposentados e pensionistas do INSS que comparecerem para votar nas eleições de outubro não precisarão fazer a verificação da prova de vida neste ano. De acordo com o Ministério da Previdência Social, a verificação vai acontecer de forma automática com cruzamento de dados, entre o INSS e a Justiça Eleitoral. A prova de vira, como todos sabem, é um procedimento anual cujo objetivo é identificar se o titular do benefício previdenciário ou assistencial continua vivo para garantir a manutenção de pagamentos. Isso é necessário, já que a gente sabe e tem confirmação de que muitos e muitos casos de pessoas que acabam fazendo uso do recebimento desses benefícios de pessoas já falecidas. De acordo com as informações, a prova de vida pode se dar por meio de comparecimento eleitoral. Então, se você votar nas eleições, não vai precisar depois realizar a prova de vida. Segundo a pasta, o procedimento abrange atualmente cerca de 40 milhões de beneficiários ativos, entre aposentados, pensões e também benefícios assistenciais. Além disso, desde 2019, como forma de reduzir filas e custos para processo de prova de vida, o comparecimento presencial deixou de ser regra, estabelecendo que o INSS busque de forma proativa dados que confirmem a condição de vida do cidadão e assim mantenha o benefício. 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
8: Rússia relata ataques cibernéticos no sistema eleitoral. Impacto financeiro de bets no SUS chega a mais de 30 bilhões de reais por ano. Estudo aponta esgotamento emocional por burnout de médicos. Economia brasileira encolhe 0,4% em julho e sinaliza desaceleração. Fragmentação de dados dificulta a prevenção de feminicídio no país. Estas e outras notícias a partir de agora. O JVN já está no ar.
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8: Ameaças, agressões, descumprimentos de medidas protetivas frequentemente aparecem antes de um feminicídio, como se fosse um prenúncio. No entanto, especialistas avaliam que a fragmentação dos serviços de atendimento a vítimas de violência faz com que oportunidades de intervenção sejam perdidas e que sinais conhecidos pelo Estado acabem, em muitos casos, em mortes que poderiam ter sido evitadas. De acordo com especialistas, as diferentes instituições que trabalham no combate à violência e no atendimento às vítimas precisam atuar de forma integrada, como acontece, por exemplo, no enfrentamento à criminalidade organizada. Ou seja, mesmo que sejam várias instituições, vários departamentos que cuidem da segurança da mulher, eles precisam conversar entre si, né? Precisam estar conectados um ao outro para que esse processo seja rápido, já que a gente sabe que em muitos casos o feminicídio acaba acontecendo de forma rápida, antes mesmo da segurança a essa vítima ser aplicada. E não só isso, mas também a agilidade, né, no processo de proteção a essa vítima e principalmente de investigação para que sejam apurados casos antes que cheguem de fato ao feminicídio. De acordo com o delegado Júlio Guebert, professor da Academia de Polícia Civil de São Paulo, ele também defende que os serviços de atendimento às vítimas de violência operem em rede, conectando diferentes órgãos e profissionais como forma de superar as ações isoladas. De acordo com dados do Fórum Brasileiro de Segurança Pública, 72,9% dos municípios com menos de 100 mil habitantes não dispõem de nenhum serviço especializado de atendimento à mulher. Isso dificulta, porque muitas vezes a mulher tem que procurar, né, na justiça convencional, digamos assim, a proteção, fazer a denúncia. Isso deve ser levado até a delegacia de mulher, isso deve ser levado até outros órgãos, e todo esse processo de passar de um departamento para outro, de uma investigação para outra, pode levar algum tempo, e tempo é o que não se pode perder nesse tipo de caso. De acordo com as informações também, a escala da brutalidade e da violência contra as mulheres tem chamado a atenção dos diferentes profissionais que trabalham com a questão. Os registros de feminicídios aumentaram 4,7% em 2025, na comparação com o ano anterior, De acordo com especialistas, muitas vezes a falha, né, no enfrentamento à violência e ao feminicídio é apontada com subnotificação dos casos contra as mulheres. Além disso, nas cidades do interior, a rede de atendimento, a rede de acolhimento às mulheres vítimas de violência é absolutamente deficitária. Em muitos casos, zero. Não há serviço algum socioassistencial, delegacia especializada em segurança da mulher, né? Juizado, nem promotoria especializados nesse tipo de caso, nesse tipo de assunto, o que dificultam muito e atrasam todo o processo, tanto de segurança quanto de apuração e também de punição a agressores contra as mulheres.
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8: Autoridades russas relataram ataques a sistemas eleitorais e linhas de comunicação em todo o país no final de semana. Segundo o dia das eleições parlamentares realizadas entre 18 e 20 de setembro, Moscou considera o pleito um teste ao apoio público à guerra na Ucrânia. Espera-se amplamente que as eleições para a Duma estatal, as primeiras desde que a Rússia iniciou sua guerra em grande escala em fevereiro de 2022, resultem na manutenção do domínio do partido governista pró-Putin, o Rússia Unida, o sistema político rigidamente controlado da Rússia. A maioria dos candidatos anti-guerra foi excluída das cédulas antes do início da votação nos 11 fusos horários da Rússia, depois que a Suprema Corte decidiu no mês passado que o partido liberal que defende um cessar-fogo na Ucrânia havia violado as regras eleitorais, o que o partido obviamente nega. Ainda no sábado, as autoridades informaram que o sistema de votação online em Moscou havia sofrido um forte ataque durante a madrugada, mas afirmaram que a situação estava sob controle. O presidente Vladimir Putin acusou anteriormente a Ucrânia de tentar interferir na votação sem apresentar provas.
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8: O impacto financeiro por causa dos danos à saúde provocados pelas apostas online no Sistema Único de Saúde, o SUS, é de 30 bilhões e 600 milhões de reais por ano. O dado consta de estudo do Instituto de Estudos para Políticas de Saúde. Nessa conta, entram as despesas com tratamentos de depressão, ansiedade e impactos causados pelas mortes por suicídio. Apenas 1% do valor arrecadado das operadoras de apostas é destinado ao Ministério da Saúde para minimizar esses danos. Nos últimos 5 anos, foi registrado um aumento de 140% na busca por atendimento ao SUS por causa de dependência de apostas online e de jogos de azar. De acordo com especialistas, o apoio familiar também é fundamental para quem precisa enfrentar o problema da dependência em jogos e apostas. Lembrando que o apoio gratuito também pode ser disponibilizado através do SUS, que oferece teleatendimento psicológico acessível pelo portal Meu SUS Digital, além de atendimento presencial nas unidades básicas de saúde, as UBSs, e nos centros de atenção psicossocial. Há atendimento também para familiares. O serviço é sigiloso e permite o acesso à assistência especializada à distância.
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8: Quase metade, 48,5% dos médicos que trabalham em unidades de terapia intensiva no Brasil apresenta nível elevado de esgotamento mental e emocional. Além disso, 46,4% desses profissionais relataram baixo grau de satisfação com suas atividades. Os dados fazem parte do Inquérito Nacional sobre a Força de Trabalho Médica das UTIs Brasileiras, conduzido pela Associação de Medicina Intensiva Brasileira, em parceria com o Conselho Federal de Medicina. O estudo ouviu 2.338 profissionais em 26 estados e também no Distrito Federal. Em coletiva de imprensa, o diretor de comunicação do CFM, Estevan Rivelo, chamou a atenção para os diferentes impactos da pressão em médicos intensivistas do sistema público e privado. Os números mostram que 4 em cada 5, 79,7%, dos médicos que atuam em UTIs requerem atenção e cuidado com a saúde emocional, enquanto 31,2% indicaram esgotamento moderado. 48,5% sinalizaram alto nível de desgaste. Do total de entrevistados, apenas 20,3% relataram baixos níveis de esgotamento emocional.
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8: A economia brasileira recuou 0,4% em julho na comparação com junho, influenciada pela queda da agropecuária e pela estabilidade da indústria e dos serviços. Os dados são do Monitor PIB FGV do Instituto Brasileiro de Economia, o IMBRE, da Fundação Getúlio Vargas, divulgado ainda na semana passada. Na publicação, a coordenadora responsável destaca que o resultado de julho pode sinalizar um ritmo mais moderado da economia nos próximos meses. Os dados mostram que, na comparação com o mesmo período do ano passado, a economia cresceu 1,3% em julho e 1,6% no trimestre concluído em julho. Já a taxa acumulada em 12 meses, até julho, foi de 1,8%. A estimativa é de que o PIB acumulado até julho de 2026 tenha alcançado 7 trilhões 853 bilhões de reais em valores correntes.
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10: Olá, hoje é segunda-feira e você confere a previsão do tempo para a região sul. A instabilidade continua na região sul, especialmente no oeste e sul do Rio Grande do Sul, em áreas do Paraná. Pode haver acumulados elevados em partes da região. Para a região sudeste, chuva ainda pode ocorrer em pontos de São Paulo, Minas Gerais e Rio de Janeiro, mas o calor volta a ganhar força em várias áreas. Para a região centro-oeste, instabilidade ainda presente em pontos do Mato Grosso do Sul e sul de Goiás, com pancadas de chuva e também trovoadas. Para a região nordeste, predomínio de sol e calor na região nordeste do Brasil, principalmente nas regiões do interior. Há possibilidade de chuva isolada no litoral. Então, se você mora no litoral nordeste, fique atento ao sair e leve guarda-chuva. Para a região norte, tempo quente com possibilidade de pancadas isoladas em pontos da região. Áreas do interior seguem mais secas.
8: Fechamos aqui a primeira parte do Jornal Virou Notícia, já atualizando pauta e trazendo muitos outros destaques e assuntos importantes, inclusive o esporte, para você que nos acompanha. Até já.
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5: Olá, já estamos de volta com o JVN, informação com responsabilidade na sua rádio. O Banco Central anunciou mudanças no regulamento do Pix para ampliar funcionalidades, reforçar a segurança e aperfeiçoar a participação de instituições no sistema. Entre as principais novidades está a autorização para que o Pix automático seja usado em contas salário a partir de julho de 2027. O Banco Central também regulamentou a chamada cobrança híbrida, que reúne boleto e QR Code do Pix no mesmo documento. A finalidade é evitar pagamentos indevidos ou em duplicidade. As regras passam a valer em fevereiro do ano que vem. A regulamentação prevê a possibilidade de dispensar a participação obrigatória de instituições com mais de 500 mil contas ativas quando o perfil de clientes ou modelo de negócios não justificar o acesso à infraestrutura do Pix. Segundo o Banco Central, algumas regras de adesão e de saída de participantes foram aperfeiçoadas. A previsão de suspensão imediata de instituições em liquidação extrajudicial. Ajustes de prazo para saída ordenada em algumas situações. Essa última diretriz refere-se principalmente a instituições que não comprovarem o atendimento dos limites mínimos de capital social e de patrimônio líquido.
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5: Vamos conferir como foi o final de semana na corrida presidencial. Augusto Cury, o candidato do Avante, participou de sabatina do Jornal da Record. Clariana Barão, do DC, não teve compromissos oficiais de campanha neste final de semana. Edmilson Costa, do PCB, concedeu entrevista ao SBT News. Flávio Bolsonaro, do PL, passou o sábado em Santa Catarina. Em discurso ao desembarcar em Joinville, afirmou que o estado catarinense é a prova do Brasil que deu certo. Ainda na cidade, em outro evento de campanha, disse que o modelo do sistema prisional catarinense será implantado em seu futuro governo. Hertz Dias, do PSTU. Este sábado, o candidato esteve no bairro de Madureira, na zona norte do Rio de Janeiro, onde fez uma caminhada e conversou com moradores. Segundo ele, é preciso ampliar investimentos em educação, cultura, esporte e geração de emprego, além de oferecer perspectivas de futuro para a juventude trabalhadora no país. Leonardo Avalanche, do PRTB, não divulgou agenda pública neste final de semana. Lula, do PT, durante comício em Florianópolis, sábado, reforçou que pretende acabar com as bets no Brasil. Segundo ele, as apostas online estão levando muitas pessoas ao endividamento, causando perda de patrimônio e até da própria vida. Ele ressaltou que, para começar com esse processo, é importante estar preparado, porque há muito dinheiro para financiar a propaganda desse mercado. Lula afirmou também que os times de futebol não podem querer sobreviver às custas do povo, que já é torcedor e frequenta os estádios. Renan Santos, do Missão, passou mais um dia no Rio Grande do Sul. Sábado cumpriu agenda em Capão da Canoa. Em discurso aos apoiadores, Renan falou que, abre aspas, "nós vamos militarizar o Brasil e juntos libertar a América do Sul do crime organizado", fecha aspas. Disse ainda que, caso eleito, o governo vai investigar o envolvimento de políticos com crime organizado. Romeu Zema, do Novo, manteve sua agenda focada em Contagem, Minas Gerais, onde defendeu estímulos ao microempreendedorismo, afirmando querer tornar menos burocrática a legislação. Zema propõe mudanças nas atuais regras de atualização de funcionamento de estabelecimentos comerciais. Ele defendeu redução do chamado Custo Brasil e destacou a preocupação com o nível de endividamento da população. Ronaldo Caiado, do PSD, manteve sua agenda pública focada em Barretos, no interior de São Paulo, onde participou do Encontro Nacional de Muladeiros do Bem. Entrevistado por jornalistas, o político goiano prometeu que, se eleito, priorizará a saúde e, em particular, a prevenção ao câncer, promovendo o diagnóstico precoce da doença. Rui Costa Pimenta, do PCO, não divulgou agenda pública neste final de semana. Samara Martins, do UP, a candidata participou de uma caminhada com panfletagem sábado em Madureira, bairro da Zona Norte do Rio de Janeiro. Samara apresentou suas propostas para os trabalhadores, com aumento de 100% dos salários, redução da jornada de trabalho e fim da escala 6x1. Wilson Grassi, do Democrata, participou no sábado do Rock Mountain Games, no Pico do Jaraguá, na capital paulista. As informações são de Alex Rodrigues, Douglas Correia, Flávia Albuquerque e Vitor Abdala, através da Agência Brasil de Notícias.
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5: Olá, amigo e amiga do campo. A partir de agora, os destaques agropecuários direto do Boletim Agrícola. O mercado nacional do açúcar opera com cotações bastante aquecidas e uma forte demanda nos contratos voltados para exportação nos portos do país neste período. A saca de 50 quilos do açúcar cristal, tipo cristalino, fecha cotada na média de R$ 142,80 nas usinas do interior paulista. O ritmo constante do embarque internacional, associado à procura aquecida no mercado interno, mantém os preços firmes em patamares elevados para a usina. A comercialização do algodão em pluma registra grande estabilidade e um volume expressivo de negócios nas principais regiões produtoras espalhadas pelo país. A rouba da pluma posta na indústria fecha negociada na média de R$ 138,50 no mercado interno. O avanço acelerado dos trabalhos de beneficiamento no campo garante um excelente padrão de qualidade e sustenta a competitividade da fibra brasileira nas exportações globais. O setor de arroz nacional opera com preços consolidados e entregas bastante regulares nos principais centros de beneficiamento do país. A saca de 50 quilos do arroz em casca, de primeira linha, é comercializada na média de R$ 118,40. O bom equilíbrio ajustado entre a oferta disponibilizada pela indústria e o consumo constante no varejo assegura uma excelente sustentação e previsibilidade ao mercado. O indicador da arroba do boi gordo mantém a firmeza nas cotações e apresenta escalas de abate bastante ajustadas na maioria das indústrias frigoríficas do Brasil. A arroba do boi gordo na Praça Paulista é negociada na média de R$ 356. A oferta restrita de lotes de animais terminados a pasto obriga os compradores a manterem propostas valorizadas para garantir o fluxo regular de abates nos próximos dias.
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5: Bem, começamos pela Mais Milionária, concurso realizado neste domingo, de número 391. As dezenas sorteadas foram 04, 10, 27, 40, 44 e 47. Trevos sorteados 3 e 5. Ninguém acertou seis números, um ou nenhum trevo. O prêmio voltou a acumular e agora reserva para o dia 23, R$ 97 milhões. Três apostadores fizeram 5 acertos e 2 trevos ontem e vão levar R$ 131.152,70. 36 apostadores fizeram 5 acertos e 1 ou nenhum trevo. O prêmio será de R$ 4.857,51 para cada um. 116 apostadores acertaram 4 números e 2 trevos. Cada um vai levar R$ 1.615,18. 1.576 apostadores acertaram 4 números e um ou nenhum trevo. O prêmio será de R$ 118,88 para cada. Vamos agora a Time Mania, sorteio realizado também ontem com um número de 2.444 concurso. As dezenas foram 11, 21, 44, 62, 64, 69 e 74. Time do Coração São Bernardo. Ninguém acertou 7 ou 6 dezenas. O prêmio acumulou em R$ 15.600.000 para amanhã. 152 apostas fizeram 5 acertos, vão levar cada uma R$ 1.641,65 da loteria. Vamos agora à Quina, concurso de número 7.122. Ontem as dezenas sorteadas foram 22, 33, 35, 36 e 72. Ninguém acertou 5 dezenas. Prêmio acumulado agora em R$ 1.300.000 para hoje. 24 apostas fizeram 4 acertos. Cada uma vai levar R$ 10.901,32. 2.427 apostas acertaram 3 números. Receberão cada uma R$ 102,66 da loteria. Vamos agora a Loto Fácil, concurso de número 3.784. Dezenas 01, 02, 08, 10, 11, 12, 15, 16, 18, 19, 20, 21, 22, 24 e também 25. Uma aposta acertou sozinha 15 números e vai levar o prêmio de R$ 3.999.286,18. 283 apostas fizeram 14 acertos. O prêmio de cada uma será de R$ 1.844,33. O próximo sorteio da loteria é hoje. Já está reservado o prêmio de R$ 2 milhões. E vamos agora falar da Mega Sena, concurso de número 3.060. As dezenas foram 06, 15, 23, 36, 37 e 38. O prêmio principal acumulou novamente, já que ninguém acertou as 6 dezenas. agora reservando para o sorteio de amanhã 32 milhões de reais. 54 apostas ontem fizeram 5 acertos, levam cada uma R$32.111,66. 3.075 apostadores fizeram 4 acertos, vão embolsar cada um R$929,52 da loteria.
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5: Vamos falar de futebol, rodada intensa do Campeonato Brasileiro neste final de semana. Ontem, aliás, no sábado, nós tivemos às 16 horas o Atlético Mineiro empatando com a Chapecoense em 1-1. Também no sábado, o Mirassol venceu o Botafogo por 2-1. O Remo perdeu em casa para o Santos pelo placar de 2-1. E o chocolate da rodada, Vasco 5-0 para cima do Coritiba. Tivemos o São Paulo vencendo o Internacional por 1-0. E na rodada de ontem, o Grêmio empatou em 0-0 com o Palmeiras, o que complicou a vida do Palmeiras, já que o Flamengo venceu o Bragantino por 2-1, Corinthians 1, Fluminense 3, Vitória 1, Cruzeiro 3 e tivemos também Atlético Paranaense 2, Bahia 1. Com essa rodada definida, o Flamengo abriu 3 pontos de vantagem para cima do Palmeiras, segundo colocado. O Flamengo tem 60, o Palmeiras tem 57, ambos têm o mesmo total de jogos. Atlético Paranaense é o terceiro colocado com 49, Fluminense é o quarto com 48, Bahia é o quinto com 46, Cruzeiro é o sexto com 45. Atlético Mineiro, sétimo colocado com 40 pontos, Santos é o oitavo com 38, Coritiba é o nono com 38, Bragantino é o décimo com 36 pontos. São Paulo, 11º com 36, Botafogo, 12º com 35 pontos, Vitória, 13º com 33 pontos. Corinthians, 14º com 32, Mirassol com 32 ao 15º, Vasco tem 31 pontos, é o 16º. E na zona de rebaixamento, com 28 pontos, aliás, 29 pontos, Grêmio é o 17º, Internacional com 28 é o 18º, Remo com 23, o 19º e Chapecoense, 18º, com 20 pontos conquistados. Muito obrigado pela sua audiência e confiança. O JVN fica por aqui. A gente volta amanhã com os principais fatos do Brasil e do mundo.
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8: Libertas FM e a hora certa.
9: 11:38.
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9: 11:40.
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9: 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Alô, galera, estamos chegando com mais um Painel Flashback no seu rádio. Segunda-feira gostosa. A partir de agora, você viaja junto com seu amigo Dani Alexandre e recorda grandes sucessos da música internacional. E abrimos o programa de hoje recordando cantora americana do estilo R&B, que fez muito sucesso nos anos de 1970 e 1980. E vamos recordar um grande sucesso dessa cantora que conquistou corações. Música do ano de 1984 com ela, Rose Royce, Magic Towns. O Painel Flashback está no ar pra você.
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1: Eu vou fazer o primeiro intervalo de hoje. Daqui a pouquinho tem mais painel. Não saia daí.
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6: Meio-dia e 28.
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8: De volta com mais saudade nessa segunda-feira. Boogie Woogie Woogie. A Test of Honey. No painel.
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1: Vou fazer mais um intervalo rapidinho. Daqui a pouquinho tem mais painel Flashback. Tem mais saudade. Não saia daí.
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5: 12:43.
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5: 12:46.
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1: De volta no seu rádio, aqui a saudade não tem idade. Músicas pra recordar bons momentos. KC de Sunshine Band, That's the Way I Like It. Do Painel Flashback, vem curtir.

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1: Vamos encerrando mais um Painel Flashback. Amanhã eu volto do mesmo horário com muito mais saudade, com muito mais recordação. Abraço a todos. Obrigado pela audiência, pelo carinho. Tchau, tchau.
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2: Libertas FM e a hora certa.
3: 12:59.
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9: O ministro do Supremo Tribunal Federal, Flávio Dino, deu prazo de 90 dias para que o governo federal faça uma análise técnica e revalie também partes das regras de atuação da Comissão de Valores Mobiliários. O órgão regula, fiscaliza e desenvolve o mercado de capitais no país. A decisão deste domingo faz parte da ação no qual Dino já determinou que a União elabore um plano emergencial para reestruturar o trabalho de fiscalização da comissão, que é vinculado ao Ministério da Fazenda. O trabalho deverá ser conduzido pela pasta em conjunto com o Banco Central e o COAF, o Conselho de Controle de Atividades Financeiras. Luan Costa para o Radar de Notícias.
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14: 1:04.

0: E setembro tá daquele jeito, avançando. Vamos que vamos, bora, bebês. Começando mais um Sintonia por aqui. Segundola gostosa com Marcola e Paulota. Eita,
1: oh, que beleza.
0: Tá parecendo um discurso de política.
1: Marquinho da farmácia, tô aqui pra ajudar você, viu?
0: Marcos, por favor, o seu discurso, por gentileza.
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0: É nada, gente. Esse aqui é o corrupto do amor.
1: Que isso? Eu só roubo corações. Na verdade, já roubei o que eu precisava.
0: Oh, meu Deus!
1: Tá vendo? Já roubei o que eu precisava, Paulinho Esteves.
0: Pronto, agora já pode peidar na cara dela.
1: Que isso? Que coisa horrível.
0: Já conseguiu o que queria, agora pronto. Agora relaxa, né,
1: filho? Hoje é segunda-feira, 21 de setembro. Ô, Paulinho, é dia do radialista. Estamos aqui para representar a classe. Olá, radialistas. Obrigado vocês todos aí que nos aguentam, que tem paciência com a gente. O Chaves diz que ninguém tem paciência com ele, mas com a gente eles têm paciência, Paulinho Esteves. Obrigado você que tá aí do outro lado aqui no nosso Sintonia. Ainda é o dia de luta da pessoa com deficiência e é o dia da árvore, Paulinha.
0: Olha
1: que bacana. Deus, cuidar das árvores.
0: É, pra mim o dia da árvore era em abril, não?
1: Então, tá aqui que
0: tem
1: é hoje
0: outro
1: também.
0: Dia da árvore.
1: Não sabia não, mas tá aqui. Então, se tá escrito aqui, eu leio. Ah. E também é o dia mundial da paz, Paulinho Esteves. Data criada pela ONU, a Organização das Nações Unidas, para fomentar a paz mundial.
0: Tá? Muito bem, tá certo.
1: Aí são as datitas aqui dessa
0: dia
1: segunda.
0: Dia da paz, mas não é no dia 1º de janeiro, dia da paz?
1: Tá aqui que é hoje também.
0: Ah, esse é o dia internacional da paz.
1: Ah, o outro
0: dia
1: também,
0: primeiro,
1: não é?
0: Dia mundial da paz. Uhum. Temos o dia mundial e o dia internacional.
1: Ai, que bacana.
0: Qual é que a gente comemora? O nacional? Não, não tem o nacional.
1: Não, deve ter, mas não
0: é
1: tá aqui.
0: É só o mundial e o internacional, né?
1: Enfim, é isso. É. Vamos lá?
0: Vamos lá.
1: Caltribite, pra começar o nosso Sintonia Total. Boa semana!

0: gente.
1: Que pena, não tem mais a gente. Nossa. Ai. Yasmin Santos. Ai, que dor. Ai, inclusive.
2: O quê?
1: Pegaram ela com umas fotos meio comprometedoras.
2: Mentira.
1: Aí. Você viu?
2: Não
1: já
2: estão
1: ligando o leco-cré dela aí.
2: Ih.
1: Parece que terminou com aquela
2: de
1: meia.
2: Novo?
1: Aquela despombarizada lá, assim, supostamente falando.
2: Toda hora, vai e volta, vai e volta. Vai, gente. É. Não, pra fazer projeto novo, né, Paulinha?
1: É,
2: tem que terminar aí, você cria um CD.
1: Verdade.
2: Aí depois você volta.
1: Isso.
2: Né?
1: É pra poder movimentar.
2: Exatamente.
1: Né, o mercado da música.

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1: 1:19.
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9: Tem mais alegria, tem muita sintonia, tem muito papo, tem muita resenha, tem muita música. E tem Marcola Vinícius,
10: opa,
9: o corrupto do amor.
10: Ah, claro, sempre, sempre por aqui, viu?
9: O que, que a gente vai tricotar?
10: Vamos falar de Luana Prado, Paulo Vinícius. Porque a mamãe do Dom já disse que o projeto Raízes voltaria ainda em 2026. E agora temos data definida. Será 5 de novembro na cidade de Belo Horizonte. A única apresentação do ano. E por que foi escolhido BH, Paulinha? A edição de 2025, aquela que tem a música do Caso Não É Caso Bem Marcado, foi gravado no Raízes de Belo Horizonte, entendeu? Então ela tem um carinho muito grande pela cidade. Tem uma parceria que ela tá com o Murilo Huff também, que foi desse projeto. Então várias músicas vieram aí desse projeto Raiz em BH. Então por isso a turma está achando que ela vai gravar um projeto novo. Mas não tem nada confirmado. É só a apresentação até o presente momento, que vai ser no Mineirão, na cidade de Belo Horizonte. Tá? A Lau, com esse projeto Raízes, Paulinha, vem viralizando bastante, fazendo a mistura de várias músicas. Se ela pega sertanejo, mistura com MPB e vai pro reggae, e tudo misturado bem no clima modão. E BH vai ter a oportunidade de curtir mais uma edição do Raízes. Os ingressos já estão sendo vendidos, Paulinha. Outra novidade da artista é que ela vai ser jurada do The Voice Brasil no SBT também.
9: Opa! Vai representar, hein?
10: Vai, ela que, foi ela que participou da primeira temporada como Maiara Prado, lá em 2012. Mas vai estar como jurada também aí no senhor SBT, Paulinho Esteves.
9: Top. Tinha que ser BH mesmo, né, filho?
10: BH é top, Zera. Paulinha, olha que bela canção. É a Ananda te traindo com...

0: Que delícia de música com essas divas aqui, Marcos Vinícius.
1: Olha que bacana.
0: Laura Pausini e Sandy nessa parceria maravilhosa.
1: É, né? Elas estão meio a calhar, porque setembro tá um mês de chuva em várias partes do Brasil, hein, paulistense. Vou te falar, hein, o que tá acontecendo com
0: em
1: setembro.
0: Em muitas regiões.
1: Verdade. Eu nunca vi um setembro desse jeito aí.
0: Até Cuiabá, que o termômetro é quebrado lá por vida.
1: Tá então, no Acre, até outro país tá chovendo.
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5: 1:33.
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9: Agora, você vai dar risada!
10: Risadinha! Ai, é tão engraçado!
9: Risadinha!
11: Risadinha do
12: ar! Um amigo pergunta pro outro:
13: cara, você nunca tira férias, não?
12: De jeito nenhum! Eu não posso mesmo me afastar da empresa!
13: Por quê? A empresa não pode passar sem você?
12: Pode, mas isso é que eu não quero que eles descubram!
14: Você acabou de ouvir, risadinha!
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1: Uma e 1:38.
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4: Já estamos de volta, começando bem a semana aqui no Sintonia dessa segunda-feira, Paula Esteves.
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4: Olha que beleza. Ai, bacana, que bacana. 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
4: Propaganda, né? Ai, gente, como é que estamos nisso, né? Mas enfim, vamos lá.
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4: Tá vendo que bacana?
5: Aí. Bora de polêmica?
4: Bora.
5: Vamos falar de um caso aqui, já meio assim antiguinho, mas agora que tá tendo desdobramento, viu, Marcos? O cantor Caetano Veloso venceu uma ação judicial contra a TV Alterosa de Minas Gerais, sim, a dona TV Alterosa. E também contra dois apresentadores aí do programa TV Verdade. O que rolou? Foi o seguinte, a justiça condenou a emissora juntamente com os comunicadores ao pagamento de uma indenização fixada em R$140 mil por ofensas proferidas durante uma transmissão, Marcos, realizada ao vivo em 2017, tá? Na ocasião aqui, o artista e a sua esposa, a empresária Paula Lavigne, foram alvos de declarações ofensivas e acusações sem provas envolvendo ataques pessoais e críticas ao uso da Lei Rouanet. Bastante polêmico o assunto, né? O artista Caetano Veloso foi chamado pelos apresentadores, Marcos, de pedófilo, mas meio forte. É, estuprador, cara, e vagabundo. Ainda durante a atração, os comunicadores também afirmaram que o cantor deveria estar no xilindró, na cadeia, senhoras e senhores. O valor estipulado no processo passará por correção monetária, claro, e juros incidentes sobre o montante final, né? A decisão responsabiliza solidariamente a empresa de comunicação e os seus respectivos comunicadores pelas agressões verbais ocorridas aí durante essa transmissão ao vivo. São palavras um tanto fortes aqui. Agora vai ter que desembolsar a bufunfa aí de R$140 mil, agora, claro, com as correções devidas, né?

0: sujo e mal lavado.
1: Olha que beleza.
0: Será os nossos...
1: Aliás, tem uma notícia sobre isso daqui a pouco, tá, Paulista?
0: É?
1: Uhum.
0: Olha, rapaz.
1: Você vai ser a nossa cobaia aqui pra saber se é verdade ou não.
0: Opa, adoro ser cobaia.
1: Oh, tá bom. Daqui a pouco, vamos saber se essa tática dá certo, Paulinho Esteves.
0: Tática?
1: É uma tática que a galera tá fazendo aí, a geração Z.
0: Ok. Total!
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5: 1:52. 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
4: 1:55.
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6: Bora beber mais uma hora aqui de sintonia total nessa segunda-feira. Rapaz, setembro passou assim, ó.
7: Nossa, voando, né? Senhora, gente, fale, gente do céu.
6: Já é a última semaninha essa ou não?
7: É a última completa.
6: Ah,
7: aí
6: última
7: a outra
6: completa.
7: Vai ter 3 diazinhos, assim.
6: Ah, tá. Aí, praticamente setembro. Já, nossa senhora.
7: É, bom, finalmente.
6: O que vai rolar daqui a pouco?
7: Daqui a pouquinho, Paulinha, vamos falar de uma mãe que teve a proeza de ter 9 filhos de uma vez só.
6: Misericórdia.
7: O pessoal achou que ela realmente... Mas assim, ela passou pela fase dos 9 filhos, nasceram todos, todo mundo vivo, e vamos falar sobre o futuro dessas crianças daqui a pouco, aqui no Sintonia Total.
6: Meu Deus,
7: 9 crianças de uma vez só.
6: Vote no Zé para arrumar a casa.
7: Ah, meu Deus do céu. 9 filhos.
6: Gente.
7: Eu não sei se tem alguém que já teve isso. Paulinha, imagina o susto desse pai. Meu Deus do céu, quanto que vai ter que trabalhar muito, hein? Olha.
6: Assim.
7: Não, 6 eu já vi, mas 9?
6: Não, dizem antigamente, né, o pessoal assim, especulações, né, que o pessoal do Norte e Nordeste tinha pra lá de 10.
7: Não, não, não, mas aí, Paulinha, eu tô falando 9 filhos de uma vez.
6: Ah.
7: Entendeu? Nasceram todos juntos. Essa é a treta. Não é que ela tem 9 filhos ao longo da vida, nasceu tudo junto, no mesmo parto.
6: Nossa, Marcos.
7: Daqui a pouco a gente fala sobre isso.
6: Tá bom, já já. E daqui a pouquinho também a gente vai falar de João Liberato. Quem que é o João Liberato?
7: Filho do Google.
6: Filho do Google, do Glu Glu.
7: Do Glu Glu.
6: Do Pintinho Amarelinho.
7: Uhum.
6: Será o João Liberato o próprio Pintinho Amarelinho?
7: Eita, será?
6: Será?
7: Daqui a pouco você conta isso pra gente?
6: Filho do Gavião.
7: Já, já você manda essa. Aqui
6: yes.
7: É o nosso Sintonia Total.
6: Ele está de volta.
7: Ó, vamos ver. Agora Paulo e Natan com o Panda. Panda.

0: Brincadeira Cativa, Zeneta e Cristiano. Uou. Isso é sintonia total pra sua segunda-feira ficar gostosinha, bebê, daquele jeito.
1: 5 meses essa música nas redes sociais, mais de 3 a 4 no top 3 das rádios de todo o Brasil, já alcançou a primeira posição. Cadeira Cativa é boa, hein, Paulinho Stee? Isso é boa.
0: É top. Boa.
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5: 2:08.
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12: Nestas últimas, que antecedem o primeiro turno das eleições deste ano, marcado para o próximo dia 4 de outubro, os tribunais regionais eleitorais de todo o país vêm realizando ações de conscientização sobre a importância do voto e prestando esclarecimento aos eleitores sobre a interação com uma urna eletrônica. Em Maceió, através do rolê com o Pilili, servidores do TRE Alagoano, acompanhados do mascote das eleições 2026, a Pilili, estão percorrendo vários pontos da capital alagoana, promovendo ações de treinamento para eleitores e eleitoras. E ontem, domingo, o local escolhido foi a Orla de Maceió, na Rua Fechada, na Ponta Verde, com foco no público idoso.
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5: 2:12.
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1: Ai, ai, ai. Sintonia. Estamos de volta para todo o Brasil nessa segunda-feira. Olha, eu, Marcão, vou abolir a segunda-feira. Segunda-feira não mais no nosso calendário. Vote Marcão, o locutor do teu coração. Estamos de volta aqui no Sintonia
0: Mas
1: Total.
0: Mas aí a terça-feira não seria a segunda?
1: Não, não. Segunda vai ser um dia nulo. Não vai ter nome.
0: Não vai ter nome?
1: Isso. Ah, vai se chamar feira. Exatamente.
0: Tá bom, só vai ter a feira. Só.
1: Exato, a segunda não.
0: Uma boa proposta.
1: Aí, tá vendo? É isso.
0: Interessante.
1: Nossa, vamos falar de Augusto.
0: Relevância.
1: De João Augusto. É João Augusto ou João Liberato?
0: Ó, aqui.
1: Acho que é João Augusto Liberato, né?
0: Aqui na matéria tá só João Liberato. Né?
1: Tá, então vamos assim. Vamos assim.
0: Deve ter o Augusto, deve ter o Carvalho Francisco. Bom, após residir por 11 anos em Orlando, nos States, João Liberato, filho do nosso queridaço Gugu, mudou-se em definitivo para São Paulo, viu, Marcos?
1: Opa!
0: Tá de volta. O filho de Gugu, Liberato, estabeleceu residência na mansão onde o apresentador viveu, localizada em Alphaville, na Grande São Paulo, passando a morar sozinho na propriedade.
1: Na mansão? Será que não tem fantasma?
0: Não. Ah. Ele tá sozinho, ele então, não quer saber de ninguém.
1: Mas é muito grande pra estar sozinho lá.
0: Somente só. A mudança marca aí uma nova etapa na vida do jovem, que agora tá vivendo distante da mãe, das irmãs e também do ciclo social construído no exterior. Se ele não quer saber da mãe, das irmãs, da avó, piorou, né?
1: Se tiver ali, né?
0: Entre os ambientes do imóvel, o escritório utilizado pelo próprio Gugu permanece preservado no mesmo formato, Marcos, intacto.
1: Olha!
0: O retorno definitivo ao país ocorre em meio à reorganização da rotina pessoal e também ao acompanhamento dos assuntos pessoais ligados ao legado do apresentador aqui no Brasil. O fato é que ele tá de volta, não quer saber de seu ninguém, ninguém achou
1: o
0: saco do João.
1: Que ele quer ser um apresentador, hein? Vamos ver o que ele vai galgar aí, hein? Que programa que ele... Que na Record, ele tava lá no reality show deles, lá, Domingo Espetacular. Quero ser um apresentador, alguma coisa assim.
0: Ah,
1: né?
0: Então vai ver que é isso.
1: Tomara, né?
0: Tá peidando pra todo mundo da
1: família. Eu acho que precisava. O pessoal também não quer sair de Orlando pra cá, né, Paulinho Esteves? Aí também, né, ele chamou, o pessoal não veio, né? Aí ia fazer o quê? Você vai ficar lá agora plantado, deixar sua vida estacionada porque ninguém quer vir? Ah, é a vida. Ana

0: frente a frente.
1: Olha!
0: Breno e Caio César.
1: Sempre as melhores pra você. Ó, de frente a frente com a segunda-feira, a gente aqui vence. Vence com amor, vence com vontade, vence com alegria essa segunda-feira. No Sintonia Total pra ficar melhor ainda. Ó, a vida é igual Mario Bros. Uma hora a gente passa de fase. Sintonia. Uma hora passa, não sei que hora, mas... Total!
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4: 2:26.
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13: Risadinha do
14: Quem faz não usa, quem usa não vê, quem vê não quer usar. 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
4: 2:31. 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
0: De volta pra todo o Brasil, no app, no site, nas plataformas. Vem que tem, bebê. Oh. Tem conteúdo, tem resenha, tem música boa e tem Marcos Vinícius.
1: Tem, Paulinha. Uma história que parecia impossível completou mais um capítulo. Os 9 irmãos que nasceram no mesmo parto. Olha. E foram parar no Guinness Book, o livro dos recordes. Caramba. Como maior parto da história, completaram 5 anos de idade recentemente. Eles são os nonovos, Paulinha, tá? Nasceram em maio de 2021, no Marrocos. A mãe havia sido transferida pro país em busca de atendimento especializado. Porque, né? 9 filhos, né, Paulinha? Não é assim. Os médicos acharam que ia ser 7.
0: Aham. Uhum.
1: Que já é muito. Mas aí eles descobriram que era 9. Meu Deus, que loucura. Ó, são 5 meninas e 4 meninos. Paulinha nasceu todo mundo no mesmo dia. Imagina o desespero desse pai. Eu só imagino o desespero desse pai. As crianças nasceram prematuras, apenas 30 semanas de gestação.
0: Nossa.
1: Tá? E pesavam entre 500 gramas e 1 quilo.
0: Caramba.
1: A família permaneceu no Marrocos por 1 ano e meio, né? E recebia acompanhamentos médicos ali, né? Por conta da saúde das crianças, mas graças a Deus, todas vivas, hein, Paulinha? As 9.
0: Que legal.
1: Agora, 5 anos depois, a rotina é outra. Os 9 estão saudáveis, estão cheios de energia. Ah. E agora, estou indo para um novo capítulo, Paulinha.
0: Sim.
1: A escola.
0: Eita!
1: Ai, meu Deus do céu. Nossa. Bom, boa sorte para eles,
0: vaga,
1: né?
0: Pra essa renca de menino.
1: Vai ter que achar.
0: Vai lotar a escola.
1: Tem que botar tudo na minha sala, gente. Imagina a treta.
0: Gente.
1: Paulinha, imagina você ter 9 irmãos que nasceu junto com você.
0: Meu, mas assim, a pergunta que não quer calar, esse povo vive do quê? Pra pagar essa fraldaiada?
1: Aí não tem, mas...
0: Uma leitolândia pra sem fim.
1: Rapaz, não,
0: mas... amamentar essas
1: Paulinha,
0: crianças.
1: Paulinha, um filho já é difícil, mas 9?
0: Meu Deus.
1: É difícil. É difícil. Só
0: boa sorte.
1: Só o Bruninho, amor.

0: Terapia Danilo e Davi. Eu acho bom a mãe desses meninos tudo, porque fazer uma terapia, né? Mãe de nove crianças.
1: Ah, pagar como a terapia, né, Paulinha? Tem que ser de graça. Porque o dinheiro já foi, né? Comentamos aqui agora há pouco de uma mãe de nove filhos, tá, gente?
0: Pô, do Marrocos. O pai tá falido até 2080.
1: Ah, tá. Não tá? Tenha dúvida. Não tenha dúvida, né?
0: É.
1: Ah, vou te contar. Não, isso porque a gente não sabe se eles têm mais irmãos, né, Paulinha?
0: Ah, é.
1: Tem esse pequeno detalhe. Ai, ai, ai, grande semana pra você.
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4: 2:44. 98,7. 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
4: 2:47.
1: Já estamos de volta aqui na tua segunda-feira para mais um bloquito de sintonia total no seu rádio.
0: Nem pra lá, nem pra cá.
1: Não.
0: Pras coisas melhorar, vote no Vavá.
1: Tá.
0: É o Vavá do Sai de Baixo.
1: Ah, lembra? Tá. Não, eu não.
0: Você não lembra do Vavá do Sai de Baixo?
1: Não, não assistia Sai de Baixo.
0: Acho que você não era nem nascido ainda.
1: Eu era nascido sim, meu Deus do céu. Não, vamos falar que não. Não, não era, não era mesmo. Não era, não era no meu tempo.
0: Você não lembra do Caco Antibes?
1: Ah, não, eu lembro. Mas eu lembro de ouvir falar, não de assistir.
0: Ah, tá bom. Bom.
1: Vamos lá.
0: A influenciadora Bruna Biancardi rebateu críticas e novamente, mais uma vez e pra todo sempre, sobre o seu relacionamento com o craque. Não, com o jogador Neymar. Isso. Em entrevista ao programa Cá Entre Nós, apresentado por Caroline Lima, Marcos Vinícius.
12: Nossa, quem será essa?
0: Uhum. A empresária, obviamente, negou que esteja com o atleta por interesses financeiros, destacando que construiu estabilidade profissional e independência econômica muito antes de conhecer o atacante. Durante a conversa, a Biancardi enfatizou, Marcos, que o convívio diário com o menino Ney revelou a simplicidade do companheiro. Menino Ney é assim, pranto.

0: a rotina da maternidade com as suas frentes profissionais, né? Tá, beleza, ela já tinha estabilidade econômica, ok. Mas e as puladinhas de cerca que o menino Ney não, já deu na cara dela, assim?
1: Eu acho que ela jogou pra casa do esquecimento. O que não é errado se você decide perdoar. Mas, né? Será que ele mudou mesmo? A gente, infelizmente,
0: que
1: fica
0: com
1: isso.
0: Mas que é um chifrinho, né? Pra quem está com o Neymar do
1: que
0: lado.
1: Isso, Paulinha. Isso, vai que ela gosta de verdade, vai
0: nunca
1: saber,
0: nunca ninguém,
1: né,
0: morreu por um chifre, Marcos. Não vai ser agora, né? Não vai ser com o Bruno Biancardi.
1: Você voltaria pra Joalisson?
0: Voltaria pra Joalisson?
1: É.
0: Ah, se ele fosse um atacante, sim.
1: Ah, Felipe Rodrigo.
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0: grande amor, Márcia Felipe.
1: Fechamos, hein? Fechamos o rolezinho desta segunda-feira, 21 de setembro. Esse Vambora. Tempo troca tanto que eu tô até fanho já, pra vocês. É a vida,
0: tá,
1: né?
0: Você tá o quê, fanho?
1: Fofanho. Tô fanho. Ah, eu tô meio da Atena. Mas é isso. Aguentem-me essa semana fanho. Que é a vida.
0: Maravilha.
1: Aí, vambora?
0: Vambora. Hoje só chega a cambada. Beijo no coração, beijo, e até
1: beijo,
0: amanhã.
1: Beijo, beijo, beijo, beijo, beijo.

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2: 3:03. 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
8: A cartilha do participante com orientações para a prova da redação do Enem já podem ser acessada no portal do INEP. Neste ano, a publicação ganhou versões adaptadas para pessoas com dislexia, transtorno do espectro autista, além de participantes surdos ou com deficiência auditiva. O conteúdo apresenta a matriz de referência da redação e detalha as 5 competências avaliadas pelos corretores. A cartilha também traz exemplo de textos que alcançaram notas altas em edições anteriores do Enem. Os modelos vêm acompanhados de comentários pedagógicos que mostram na prática como funciona a correção e quais critérios são considerados na avaliação.
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2: 3:07.
13: Vem

Conexão Jovem, tem Simone Mendes. Sofrimento na resposta. E aí, sou Atlan Petro de segunda a sexta, trazendo muita música pra você. E a gente curte essa segunda, vamos lá?

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2: 3:21. 98,7. 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
2: 3:24.

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2: 3:38.
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10: risadinha!
11: Ai, é tão engraçado!
9: Risadinha!
10: Risadinha do
12: Quem faz não usa, quem usa não vê, quem vê não quer usar. O que é? O caixão.
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2: 3:42.

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0: Não é essa aí, Marquinhos? Não é essa música, bicho?
1: Acho que é essa aqui, hein? É o Cris. Curizada, diga.
2: Vai lá. Vamos ver.
0: Levanta a mão. Não é essa aí também. Não é essa aí.
1: Acho que é o tio Laerte no bailão, então já. Vamos ver.
0: Também no... Cris, por favor, Cris.
3: Eu até gostei dessa música, eu tava dançando bagual. Só faltou uma prenda aqui em cima para dançar comigo.
1: Se não é nenhuma dessas aí, agora eu não sei qual que é. Qual
3: eu
1: que é,
3: sei,
1: Cris?
3: Que o povo vai gostar e vai dançar bastante. Tá chegando o tranco velho mais sanangueiro do sul do Brasil, hein, gurizada? Vem, Silvio Ribeiro.

0: Cadê o grito de Joinville?
1: Isso aí.
0: Beijo no coração de cada um de vocês. Obrigado, Joinville.
1: Obrigado.
0: Obrigado, galera do Portal Gaúcho.
1: Valeu, Marquinho. Valeu, tio garoto. Obrigado, Michael. Obrigado. Valeu, obrigado.
2: Satisfação.
1: Obrigadão.
2: Belo trabalho de vocês. Trabalho obrigado. Magnífico, bacana. Obrigadão. É a nossa cultura do Rio Grande. Show de bola.
1: Valeu.
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5: 4:02.
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13: O ministro do Supremo Tribunal Federal, Flávio Dino, deu prazo de 90 dias para que o governo federal faça uma análise técnica e revalie também partes das regras de atuação da Comissão de Valores Mobiliários. O órgão regula, fiscaliza e desenvolve o mercado de capitais do país. A decisão deste domingo faz parte da ação no qual Dino já determinou que a União elabore um plano emergencial para reestruturar o trabalho de fiscalização da comissão, que é vinculado ao Ministério da Fazenda. O trabalho deverá ser conduzido pela pasta em conjunto com o Banco Central e o COAF, o Conselho de Controle de Atividades Financeiras. Juan Costa para o Radar de Notícias.
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16: Quatro e sete.

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2: Olá, estamos chegando e chegando com muita música sertaneja aqui no seu rádio. Ótima segundona pra todo mundo. Estamos colocando bem uma nova semana. Que seja abençoada e próspera pra todo mundo. Obrigado a você que recarregou a bateria e já tá aqui com a gente novamente pra seguir o trecho, né? Pra seguir com a trilha sonora perfeita pros seus dias. Eu sou Clássico Sertanejo, se junta a toda a programação da nossa rádio pra fazer isso com você. Levar música, levar alegria, levar entretenimento e quem sabe aquela viagem musical inesquecível ao passado da música sertaneja. Afinal de contas, esse é o intuito do Só Clássico Sertanejo, edição de segunda-feira, 21 de julho de 2026. Edição de colecionador, viu? Porque só tem modão bonito. Bora começar? Bora dar o start por aqui? Guilherme Santiago já a nossa primeirinha de hoje. Me esqueça!

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1: O Jogo das Paixões, Cleito e Camargo. Passou por aqui o Ronaldo Viola e João Carvalho, amigo exemplar. Eu te amo, Adalberto e Adriana. E ainda teve Guilherme Santiago, Me Esqueça. Foi tema de novela essa daí. Gente, acabou não, que é isso. Só tá começando o clássico sertanejo aqui na programação da sua rádio. E muita coisa boa pra acontecer ainda hoje. E quem sabe também o seu alusão. Você participou? Então fica aí na audiência junto com a gente. Se não, já corre pro site www.pedirmusical.com.br e já dispara pra gente a sua mensagem. Nas próximas edições do programa, eu vou ter o prazer em mandar aquele alusão especial e personalizado pra você.
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5: 4:22.
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5: 4:25.

Coisa boa nunca sai de moda. É assim o lema do nosso programa, do nosso Só Clássico Sertanejo. Se prepara aí que a gente já tá chegando com mais música. Eu só quero mandar um abraço bem especial para todo mundo aí do comércio da cidade que estão na audiência com a gente, sempre curtindo a programação, né? Pessoal que trabalha no comércio, pessoal que empreende, né? Os empreendedores, os comerciantes, quem faz o comércio girar também, né? Os clientes, todo mundo aí, os colaboradores, aquele carinho especial para vocês que nos dão toda essa alegria da audiência e também o apoio aqui na programação. Bora de Leandro e Leonardo, rumo a Goiânia.

Telefone Chora, Lourenço e Lorival, adoro essa música, tem uma história muito bonita, né? Triste, mas uma história muito bonita, inspirada na vida de muitos e muitos brasileiros. As Marcianas ainda queima a esperança, Gilberto e Gilmar, Deus me livre, ainda teve Leandro e Leonardo, Rumo à Goiânia, daqui a pouquinho tem mais, hein? Já já tem Milionário e Zé Rico.

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2: 4:41.
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2: 4:44.

Moda sertaneja de qualidade, sertanejo de ouro pra você. Mata a saudade, viajar no tempo com a gente. Muito obrigado pelo carinho, pela companhia de todo mundo e bora que tá bom demais. Abrindo esse bloco, quero mandar um abração bem especial lá pro Rodinei, que tá ligado junto com a gente, né, Rodinei? A Tatá, que também tá aqui na nossa audiência, mandando um abração bem especial lá pro Marcos Rocha. O Ednelson tá aqui também acompanhando a programação, mandando lá pro Osney, pro Flávio, pro Luciano e pra mim. Valeu, obrigadão. Um abraço pra todos vocês aí. Bora de Milionários é Rico. Meu grito.

0: Caminhos de Sol, Chico Rei Paraná, teve Maurício Mauri, sempre seu homem, Milionários é Rico, Meu Grito também aqui dentro da nossa programação. Só musicão, só sucesso pra você que tá sempre aí curtindo e acompanhando com a gente. Vem pra audiência que tá bom demais, daqui a pouquinho tem a segunda horinha, mais 60 minutos de pura nostalgia.
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2: 4:56.
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7: Cinco horas.

Já estamos de volta aqui com o Só Clássico Sertanejo, seu programa de todos os dias aqui na nossa rádio, que reúne os sucessos do passado da música sertaneja pra gente matar saudades. Hoje, segundona, dia 21 de setembro, e claro que tem Léo Canhoto e Robertinho aqui na programação. O último julgamento.

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1: 5:15.
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2: 5:17.

moda sertaneja de qualidade, o Só Clássico Sertanejo tá de volta. Gente, quem ainda nunca participou do nosso programa, da nossa programação, sabe que aqui no Só Clássico Sertanejo você tem um canal direto para poder participar com a gente, que é o pedidomusical.com.br. Então manda alô, manda abraço pra gente, tá bom? Acessa lá a plataforma do seu celular, do seu tablet, do seu computador e participe. Vai ser bom demais ter você e a sua companhia por aqui. Quero mandar um abraço bem especial lá pra Branca, que tá nos acompanhando. Obrigado, Branca. Um abração pra você. Pro Flavinho. Flavinho é caminhoneiro, tá sempre ligado aqui na nossa programação. Sempre que possível, participa também. Sempre que tá aí, né? Na nossa abrangência. Sempre com o rádio do caminhão ligado, curtindo a gente. Quando tá em casa, também a trilha sonora é a nossa rádio. Muito obrigado, Flavinho. Abraço para você e para todos os irmãos motoristas, caminhoneiros, pessoal que tá no trecho aí, nos dando carona. Estão chororó, Roberto Carlos. Arrasta uma cadeira.

Zezé de Camargo e Luciano, Não É Você, Rick Renner, teve Gabi e Rafa, Amor Rebelde e ainda Chitãozinho Chororó e Roberto Carlos, Arrasta Uma Cadeira. São as melhores aqui no nosso Só Clássico Sertanejo, que volta daqui a pouquinho com Gian e Giovanni.

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0: 5:35.
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5: 5:38.

sucessos de ontem, hoje e sempre, pra gente relembrar, reviver aqui no Só Clássico Sertanejo. Quero mandar um grande abraço lá pro Valdir, a Creuza, que estão aqui acompanhando a nossa programação também. Grande abraço pro Ricardo, pra toda a família lá, sintonizados com a gente, pessoal no centrão da cidade, nos prestigiando também com carinho da companhia. Bora de Jean Giovanni, eu busco uma estrela.

0: Franguinho na Panela. César e Paulinho, teve ainda Daniel Alguém com Jorge Mateus. Pra poder voltar aqui, Alan Eladim e Gen Giovanni, Eu Busco Uma Estrela. Quanta música gostosa, né? Quanto modão bonito, quanta saudade. Bom, gente, daqui a pouquinho o Só Clássico tá de volta e já tem Mato Grosso e Matias na ponta da agulha.
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2: 5:53.
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10: 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Minha mãe é uma uva, a sua é uma vaca!
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3: 5:57.
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5: Estamos de volta! Semana nova, começando tudo de novo e aqui no Top 10 também. Mais uma programação para lá de especial, reunindo os sucessos que estão bombando no momento, as músicas que você pede aqui para nossa galera, que você curte aqui com a gente sempre. E é um prazer ter aqui você e a sua companhia para mais uma edição desse programa que é a playlist oficial do sucesso. A playlist oficial das mais badaladas do momento. Daqui a pouquinho também tem fofoca, tem notícia do mundo dos famosos pra você aqui na nossa programação. Pra começar, Matheus e Cauã, destaque, me leva pra você, participação do Panda.
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0: obrigado, meus amigos. Se você for.
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2: 6 horas.
3: O anjo do Senhor anunciou a Maria e ela concebeu pelo Espírito Santo. Ave Maria, cheia de graças, o Senhor é convosco. Bendita sois vós entre as mulheres. Bendito é o fruto do vosso ventre, Jesus. Santa Maria, Mãe de Deus, rogai por nós, pecadores, agora e na hora de nossa morte. Amém. Eis aqui a escrava do Senhor. Faça-se em mim segundo a vossa palavra. Ave Maria, cheia de graças, o Senhor é convosco. Bendita sois vós entre as mulheres. Bendito é o fruto do vosso ventre, Jesus. Santa Maria, Mãe de Deus, rogai por nós, pecadores, agora e na hora de nossa morte. Amém. E o Verbo divino se fez carne e habitou entre nós. Ave Maria, cheia de graças, o Senhor é convosco. Bendita sois vós entre as mulheres. Bendito é o fruto do vosso ventre, Jesus. Santa Maria, Mãe de Deus, rogai por nós, pecadores, agora e na hora de nossa morte. Amém. Rogai por nós, Santa Mãe de Deus, para que sejamos dignos das promessas de Cristo. Amém. Oremos, infundi em nosso espírito a vossa graça, ó Pai. Vós que na anunciação do anjo nos revelastes a encarnação do vosso Filho, pela sua paixão e cruz, conduzi-nos à glória da ressurreição. Por Cristo nosso Senhor. Amém.

0: Olá, amigos e amigas ouvintes, estamos chegando com mais uma mensagem do dia aqui na sua rádio preferida. Muito prazer, eu sou o Kleber Ramos e a partir de agora eu levo para você aquela palavra de otimismo que a nossa programação prepara todos os dias para você. Aquela palavra para deixar o seu dia mais leve, para deixar o seu dia mais especial. Num mundo em que muitas vezes nos cobra padrões e expectativas, ser verdadeiro consigo mesmo pode parecer um grande desafio. Mas como nos ensina o guerreiro da luz, a liberdade está em ser quem realmente somos, sem medo de se arriscar e se mostrar ao mundo de maneira única. Um guerreiro da luz é alguém que se permite ser diferente. Ele pode, por exemplo, dançar nas ruas enquanto vai ao trabalho, sem se preocupar com o que os outros vão pensar. Um guerreiro da luz é alguém que se permite ser diferente. Às vezes ele olha nos olhos de um desconhecido e fala sobre o poder de se apaixonar à primeira vista, acreditando nesse momento mágico, nessa conexão. Ele também expõe ideias que para alguns podem parecer absurdas, mas que para ele tem um valor imenso por causa da sua convicção. Os guerreiros da luz são assim. Eles se permitem ser quem realmente são. Não tem medo de chorar pelas mágoas do passado e nem se alegrar com as novas descobertas da vida. Eles não têm medo do fracasso. Quando chega o momento certo, eles largam tudo e seguem atrás dos seus sonhos mais desejados, sem hesitar, sem temer. E quando chegam ao limite da sua força, sabem que é hora de parar e se afastar da luta, sem culpa, mesmo que tenham feito escolhas inesperadas e até um pouco loucas. Um guerreiro da luz não vive para representar o papel que os outros escreveram para ele. Ele vive para ser ele mesmo, autêntico, sem medo de ser livre. Quantas vezes nos esquecemos de quem realmente somos ao tentar nos encaixar nos padrões que outras pessoas criam pra gente? Que tal a partir de hoje? Que tal a partir de agora deixar de lado as máscaras e viver de forma autêntica o seu eu verdadeiro? Sem medo de ser quem somos de verdade. O Guerreiro da Luz nos ensina que a verdadeira força vem da liberdade de sermos nós mesmos, em todos os momentos, sem se preocupar com o que as pessoas vão dizer ou achar. Porque, na verdade, o que importa é ser feliz. Obrigado a todos e até a próxima!
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3: Seis e nove.
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10: Estamos de volta! Semana nova, começando tudo de novo e aqui no Top 10 também. Mais uma programação para lá de especial, reunindo os sucessos que estão bombando no momento, as músicas que você pede aqui para nossa galera, que você curte aqui com a gente sempre. E é um prazer ter aqui você e a sua companhia para mais uma edição desse programa que é a playlist oficial do sucesso. A playlist oficial das mais badaladas do momento. Daqui a pouquinho também tem fofoca, tem notícia do mundo dos famosos pra você aqui na nossa programação. Pra começar, Matheus e Cauã, destaque, me leva pra você, participação do Panda.
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2: Pra não lembrar de mim, Guilherme Santiago, participação do Zezé de Camargo e Luciano, posição de número 8. Bola colocada, Felipe Rodrigo ignora. Décima turma do pagode, investigador, com participação do grupo Menos é Mais. E ainda teve destaque pra Matheus e Cauã, me leva pra você, com participação do Panda. Daqui a pouquinho a gente volta com mais 4 posições aqui no Top 10.
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6: 6:24.
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6: 6:27.
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2: Já voltamos com as mais tocadas, mais pedidas, mais curtidas, as bambambam do momento. Leite Romari nessa segundona, dia 21 de setembro. Não namora, participação do Zé Neto Cristiano.

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0: Displicente, Wesley Safadão, Rei Vaqueiro, posição de número 4. Quinta, Danilo e Davi, Não Mexe Nas Minhas Gavetas. Sexta, Marcos e Belucci, Pena Que Você Já Namora. Sétima colocada, Cleiton Romário, Não Namora. Participação do Zé Neto e Cristiano. Daqui a pouquinho a gente volta. E aí, meus amigos? É só o filé da programação.
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4: 6:37.
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11: Um amigo pergunta pro outro:
12: cara, você nunca tira férias, não?
11: De jeito nenhum! Eu não posso mesmo me afastar da empresa!
12: Por quê? A empresa não pode passar sem você?
11: Pode, mas isso é o que eu não quero que eles descubram!
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4: Seis e quarenta e dois.
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0: Chegamos às três mais tops dessa segunda-feira aqui no Top 10. A gente já começa pela terceira posição com Henrique e Juliano. Amor dos Outros.
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0: é moça pra casar. Diego e Vitor Hugo, posição de número 2.
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0: Você já ouviu a expressão amigos, amigos, lacração à parte? Não, provavelmente não ouviu essa expressão, mas existe, segundo Vanessa Camargo. Ela revelou que enfrentou uma crise financeira depois de participar de um reality show. Ninguém sabe que é o Big Brother Brasil, né? A cantora contou que ficou sem renda após a repercussão de sua passagem pelo reality show e precisou recorrer a empréstimos para manter as despesas. Além disso, pessoas que faziam parte da sua vida havia mais de 20 anos, de repente desapareceram. Minha amiga, se você nunca tinha passado por isso, bem-vindo ao clube, viu? Ela disse, eu estava cansada, as pessoas não entendiam, não queriam me ouvir, não me chamavam. Poucos amigos me deram a mão. Fiquei sem fazer renda, meu custo continuou aqui, alto, e de repente eu tive que fazer assim, diminuir. E taca-lhe empréstimo pra cima, revelou Vanessa em uma entrevista ao podcast. A artista disse ainda que aceitou participar do confinamento sem colocar a questão financeira como prioridade. Ela disse que foi para um lugar que não precisava de grana e acabou se ferrando financeiramente. Acontece com muita gente porque você para de trabalhar. Se você for olhar pelo lado prático, teve vários pontos negativos nessa passagem pelo reality show, pelo Big Brother Brasil, no caso. Mas o pior para ela foi ter aí a decepção com relação aos amigos. É, minha amiga. Bem-vindo ao clube, como eu disse. Bora pra primeira colocada de hoje.
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0: Cadeira Cativa, Zé Neto Cristiano, primeiríssima colocada aqui no nosso Top 10, fechando o nosso paredão da música. Muito obrigado pelo carinho e audiência de todo mundo, muito obrigado pela companhia de vocês, a gente volta amanhã com as mais, e eu te espero por aqui, viu? Beijo no coração, tchau, tchau!
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4: 6:53.
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2: 6:55.

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0: Então a gente, em diálogo também com outros ministérios, entendendo que a pauta da deficiência ela é transversal, então a gente dialoga com a cultura, com o esporte, com a saúde, com o trabalho, com a assistência social, enfim, com as diversas áreas que as pessoas acessam, né, no seu cotidiano, para garantir também acessos para pessoas com deficiência. Então, o Viver Sem Limite ele é construído nessa perspectiva ampla, pensando em eixos. Então também a gente tem essa divisão em quatro eixos: gestão inclusiva e participativa, enfrentamento à violência, acessibilidade e também promoção de direitos, entendendo aí que esses acessos eles precisam ser abrangentes e também precisam chegar nos territórios de forma ampla, né? Pensando às vezes naquele município que é pequenininho lá na ponta, mas que também precisa ter uma estrutura de governança aí forte para pessoa com deficiência.
1: Pois é, secretária, a senhora citou um ponto aí que a gente não pode deixar de falar, que são situações de abuso que pessoas com deficiência podem estar sujeitas. O Ministério tem canais para receber denúncias de maus tratos e violência?
0: Sim, o Ministério dos Direitos Humanos faz um trabalho muito importante de acolhimento e encaminhamento dessas denúncias, né, aos órgãos responsáveis, recebendo essas denúncias através do Disque 100, né, o Disque Direitos Humanos, e ali é dado o encaminhamento necessário aos diversos tipos de violações que chegam, né? Infelizmente, a gente tem violências aí que são patrimoniais, pensando em pessoas com deficiência, violências físicas, psicológicas, institucionais, né? O próprio capacitismo é uma forma de violências que origina aí diversas questões muito sérias, né, que precisam ser enfrentadas. Então a gente tenta, enquanto ministério também, em articulação com outros órgãos de proteção, né, então Ministério Público, nos estados e nos municípios, também envolver os conselhos de direitos, né, que são muito importantes, para que a gente tenha também junto às defensorias, enfim, todos esses órgãos de acolhimento, de proteção, que possam trabalhar juntos para receber essas demandas.
2: E existe um balanço do Disque 100 sobre os tipos mais comuns de denúncia, o volume dessas denúncias?
0: Então, são diversas denúncias que chegam diariamente. É até difícil falar isso, né? Porque a gente ainda está em um tempo em que violências são comuns, mas acho que exemplificando assim, até novamente pensar em violência física, pessoas com deficiência, principalmente mulheres, são as que mais sofrem violência física, violência patrimonial. Então muitas vezes essa administração, né, do recurso que a pessoa recebe é feita pela família ou pelos próprios companheiros ou cuidadores, que muitas vezes utilizam, né, desses recursos da pessoa de uma forma indevida. Então isso gera violência patrimonial e outras tantas, né, algumas denúncias de violência institucional, pensando nos ambientes aí de ensino, de trabalho, a gente recebe aí de diversas frentes.
1: Bom, nós conversamos com Isadora Nascimento, secretária nacional dos direitos da pessoa com deficiência. Secretária, muito obrigado pela sua entrevista à Voz do Brasil.
0: Muito obrigada.
3: O Pix ganhou novas regras que ampliam as possibilidades de uso da ferramenta.
2: Também reforçam os mecanismos de segurança contra golpes e fraudes.
3: Os detalhes vamos ouvir agora na reportagem de Luana Karen.
4: Entre as medidas de segurança está a que amplia de 30 para 80 dias o prazo que a vítima de um PIX fraudulento tem para recorrer ao banco e tomar as providências. A medida impacta sobretudo comerciantes e varejistas, que às vezes levam um tempo maior para fazer seu fluxo de caixa e identificar o golpe. A economista Carla Bene, professora da Fundação Getúlio Vargas, destaca que o Banco Central também apertou o passo contra golpistas que usam contas de fachada para movimentar o dinheiro.
5: O que eles chamam de contas de passagem ou contas de laranjas, onde entra o dinheiro de uma fraude e ele vai sendo transferido para várias contas. É como se ele se perdesse no meio do caminho. E o Banco Central vai entrar também nesse procedimento com essas contas de passagem e ele também pode vir a fazer bloqueio nessas contas.
4: Chaves de CPFs e CNPJs em situações irregulares com a Receita Federal terão exclusão automática. Outra mudança ressaltada pela economista Carla Bene é que a partir de 1º de março de 2027, os usuários vão poder anexar diretamente nos aplicativos das instituições bancárias documentos que indiquem a possibilidade de golpe.
5: Você vai poder enviar provas, como áudios, prints e documentos diretamente na contestação para a instituição bancária. É algo importante, porque se você já sabendo disso, já começa a guardar, digamos assim, as suas provas para os seus pagamentos. E caso aconteça, você pode usar isso daí já dentro do aplicativo a partir do ano que vem.
4: Outra novidade é a permissão para que o cidadão possa cadastrar na conta salário despesas recorrentes para pagamento com PIX automático a partir de julho de 2027. O Banco Central também regulamentou a chamada cobrança híbrida, uma prática já utilizada por algumas empresas e que permite ao consumidor escolher entre pagar uma cobrança por boleto ou por PIX. A medida entra em vigor em fevereiro de 2027 e deve reduzir riscos operacionais e evitar pagamentos indevidos ou em duplicidade. Reportagem Luana Karen.
2: Faltam menos de 2 meses para um momento crucial na vida de milhares de estudantes.
3: As provas do Enem estão marcadas para novembro, este ano com novidades.
2: Entre elas, o aumento nos locais de prova. A repórter Gabriela Noronha tem mais detalhes.
6: Aos 21 anos, o estudante brasiliense João Ferreira vai fazer a prova do Exame Nacional do Ensino Médio pela segunda vez e para conquistar a sonhada vaga no curso de arquitetura da Universidade de Brasília, ele concilia as aulas presenciais em um cursinho com a rotina de estudos em casa. Para o estudante, o importante é manter a disciplina.
7: Estudar de uma forma orgânica, com organização, você tem um plano de estudo voltado a um aprendizado mais efetivo, que funcione melhor para você, do que você simplesmente sentar e pegar para você e falar, ah, eu vou estudar 4 horas hoje.
6: Assim como João, milhões de brasileiros devem participar desta edição do Enem. As provas serão aplicadas nos dias 8 e 15 de novembro. De acordo com o INEP, instituto responsável pelo exame, mais de 5 milhões de pessoas tiveram suas inscrições confirmadas. No primeiro dia, os estudantes devem responder a 45 questões de linguagens e códigos e 45 de ciências humanas, além da redação. Já no segundo, são 45 questões de ciências da natureza e mais 45 de matemática. O professor de história, Fábio Santos Reis, dá dicas para esta reta final de preparação.
8: Eu acho que para esse momento, levando em conta o tempo que está faltando, o ideal seria, nesse momento, fazer algumas revisões rápidas de conteúdo, revisão teórica, mas nada tão aprofundado, até pelo tempo que a gente tem, e, sobretudo, focar em resoluções de provas anteriores. Então, eu recomendo que faça as provas do Enem de 2018 para cá.
6: Uma novidade neste ano é a expansão do número de locais de prova com 10 mil novos pontos. Ricardo Cardoso, presidente substituto do INEP, destaca que o exame também será utilizado como instrumento de avaliação do sistema de avaliação da educação básica.
9: Além de organizar o acesso ao ensino superior, além de permitir a certificação dos estudantes, ele também vai permitir a avaliação da qualidade da educação básica. Então, a população ter esse resultado pelo Enem, que é um exame que tem a área de linguagem, ciências humanas, ciências da natureza, matemática e a redação, oferece uma avaliação mais completa, em que o aluno muitas vezes ele está mais mobilizado, mais motivado para fazer a prova. Isso para nós é uma mudança muito importante.
6: Também é a primeira vez que os concluintes do ensino médio na rede pública de ensino foram inscritos automaticamente no Enem, com base nos dados informados pelas redes de ensino. Vale lembrar que as notas do Enem podem ser utilizadas para acesso ao Sistema de Seleção Unificado, SISU, e ao Programa Universidade para Todos, o ProUni. A nota do exame também pode ser usada para pleitear financiamento estudantil. Reportagem Gabriela Noronha.
3: E amanhã vamos falar sobre a nova edição da cartilha da redação do Enem 2026.
2: É, nós vamos falar falar mais sobre a prova e dicas para escrever uma redação nota 1000. Não perca!
3: Elas coletam moluscos e crustáceos em manguezais e praias, acompanhando o ritmo das marés.
2: No Brasil, a maior parte de pescadores artesanais são mulheres e tiram desse ofício o sustento da família.
3: Um mapeamento da Fiocruz quer mostrar onde elas estão, onde estão essas trabalhadoras e suas principais necessidades.
4: É das águas do litoral cearense que a marisqueira Maria do Socorro Miranda, de 44 anos, tira o sustento da família. O trabalho que ela herdou dos pais, às vezes começa antes do amanhecer, acompanhando o ritmo das marés.
10: Eu trabalho 6 horas por dia, caso a maré esteja baixa. Me encontro com as amigas, te levo nossos aparelhos de pesca, né? Levo o jereré para botar lá, a gente isca eles e vai esperar pra te ver se caiu algum siri, alguma coisa dentro.
4: Um levantamento realizado pela Fiocruz em 52 municípios de todas as regiões brasileiras aponta a presença marcante de mulheres na atividade pesqueira.

0: mapeamento vai contribuir para tornar conhecidas as vulnerabilidades desses territórios e aproximar as políticas públicas da realidade de quem vive e trabalha nas águas brasileiras. Como explica a coordenadora-geral de Inclusão Produtiva, Enfrentamento à Fome e à Pobreza do Ministério das Mulheres, Larissa de Santana Passos.
1: Ele junta todos os bancos de dados validados pelo governo, então essas mulheres elas participam de forma ativa, indicando quais são os territórios, né, que elas estão e quais são as demandas, dificuldades a nível de crédito, quais são as cadeias produtivas, dificuldades de escoamento, para a gente entender essas demandas, transformar esses dados em políticas públicas.
0: O resultado completo do levantamento de dados será conhecido em 2027. De acordo com a pesquisadora da Fiocruz, Maria Juliana Moura Correa, outro objetivo do estudo é conhecer os impactos da atividade pesqueira na saúde das trabalhadoras.
2: Nós vamos lá fazer um piloto com as pescadoras e o impacto à saúde e monitorando várias substâncias químicas que estão nas águas. Também representa a gente proteger a saúde de toda a população.
0: O ministro da Pesca e Aquicultura, Edipo Araújo, comenta sobre o trabalho dessas profissionais.
3: A história de quem trabalha com a pesca artesanal é marcada por lutas e resiliência. Quem ajuda a colocar alimento na mesa de milhões de brasileiros e brasileiras geralmente tem as águas como a única fonte de sustento.
0: O Brasil tem cerca de 1.700.000 pescadores artesanais, segundo o Registro Geral da Atividade Pesqueira. Desse total, quase 900.000 são mulheres. Reportagem Graziele Bezerra.
4: A Anvisa, Agência Nacional de Vigilância Sanitária, aprovou o registro de um novo medicamento para o câncer de mama.
5: O Etkamar é indicado para o tratamento de pacientes adultos com câncer de mama localmente avançado ou em metástase.
4: E também hoje a Anvisa determinou o recolhimento de um lote de outro medicamento destinado ao tratamento de câncer de mama, o Fesgo.
5: A empresa fabricante identificou no mercado unidades deste lote com características divergentes das constantes no medicamento original, o que indica se trata de falsificação.
4: As informações sobre o lote que será recolhido você confere em gov.br/anvisa.
5: E essas foram as notícias do governo federal.
4: A realização da Secretaria de Comunicação Social da Presidência da República.
5: Com produção da empresa Brasil de Comunicação.
4: Fique agora com as notícias do Poder Judiciário e do Congresso Nacional. Boa noite.
5: Boa noite, até amanhã.

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1: E a todos que nos acompanham.
2: Você vai ouvir agora notícias do Poder Judiciário.
3: STF mantém decreto de Minas Gerais que restringe publicidade de bets.
4: TSE vai lançar nesta terça-feira a ação Violência Política Tem Gênero.
3: STJ admite como prova a gravação feita por consumidor no departamento jurídico da empresa.
4: Boa noite, eu sou Leandro Bezerra.
3: E eu sou Walter Lima.
4: O ministro Flávio Dino, do Supremo Tribunal Federal, decidiu manter um decreto de Minas Gerais que restringe a publicidade de empresas de apostas de cota fixa, as chamadas bets, e de plataformas de conteúdo adulto em bens públicos estaduais e eventos promovidos ou apoiados pelo Poder Executivo local.
3: O ministro Dino negou o pedido feito pela Associação Nacional de Jogos e Loterias para suspender o decreto.
4: A entidade sustentava que o Estado havia invadido a competência privativa da União para legislar sobre propaganda comercial.
3: Mas o ministro considerou que as restrições se limitam aos meios de comunicação institucional, aos bens e espaços sob responsabilidade do Executivo Estadual e aos eventos promovidos ou apoiados pelo governo de Minas Gerais. Para o ministro, essas medidas fazem parte da autonomia do Estado para administrar seus próprios bens e recursos.
4: TSE vai lançar amanhã a ação Violência Política Tem Gênero.
3: Essa ação vai marcar o lançamento de iniciativas voltadas ao enfrentamento da violência política contra as mulheres. Fábio Ruas.
5: A ação vai ser amanhã às 5 horas da tarde no espaço Sepúlveda Pertence, na sede do TSE em Brasília. Vai ter a assinatura de um protocolo de ação conjunta entre o TSE e a Procuradoria-Geral Eleitoral para combater esse crime. O presidente do TSE, ministro Cássio Nunes Marques, e o vice-procurador-geral eleitoral, Alexandre Espinosa Bravo Barbosa, vão participar da ação ao lado de mulheres com atuação reconhecida na vida pública e na defesa dos direitos femininos.
4: Ministério Público Eleitoral emite 431 manifestações sobre propaganda eleitoral irregular no primeiro mês de fiscalização em Mato Grosso.
3: O objetivo da ação é promover a conscientização sobre as condutas proibidas pela legislação. Kátia Dias.
6: Entre 15 de agosto e 15 de setembro foram emitidas 431 manifestações sobre propaganda eleitoral irregular. Durante a fiscalização, o MP Eleitoral analisou representações, reclamações, pedidos de resposta e apurações relativas a veiculações irregulares de propaganda, tanto na mídia tradicional quanto nas redes sociais.
4: É válida como prova a gravação feita por consumidor dentro do departamento jurídico de empresa sem consentimento da outra parte.
3: Mas para o STJ, o conteúdo não pode se referir à atividade de advocacia nem a informações protegidas por sigilo profissional. Fátima Uchoa.
7: Um aluno ajuizou ação contra a instituição de ensino superior devido à oferta e ao posterior cancelamento de curso. A instituição buscou invalidar gravações de conversas feitas pelo consumidor com a diretora e dentro do próprio departamento jurídico, alegando que o local deveria ter a mesma proteção legal dos escritórios de advocacia. A Justiça do Distrito Federal condenou a instituição a pagar quase R$5.000 por danos materiais e R$6.000 por danos morais, considerando a gravação válida. O STJ manteve a decisão. Segundo o relator ministro Raul Araújo, a gravação não tratava de atividade advocatícia, mas de questão administrativa sobre prestação de serviço de ensino.
4: Jornada de trabalho em atividades insalubres é tema de audiência no TST.
3: O debate vai tratar dos limites de uma negociação coletiva nesses casos. Samanta Flor.
8: A discussão é se acordos ou convenções coletivas podem autorizar o aumento da jornada em atividades insalubres, sem a aprovação prévia da autoridade competente. O assunto é o tema 149 do TST. A audiência pública foi convocada pelo ministro.
1: A estruturação, a seu ver, deveria ter sido planejada um pouquinho mais e foi aprovada. Em seguida, o vereador Marcos Vinícius perguntou à vereadora com relação às emendas, qual ponto da emenda de hoje a vereadora acha mais crítico, que deveria ter sido aprovado, e por quê? O vereador respondeu que normalmente as emendas são feitas para melhorar o projeto em questão de transparência de todas as melhorias. Então, entende que uma emenda nunca é para piorar, mas para sempre melhorar e ajudar a administração. Em seguida, foi colocada a apreciação referido ao projeto. O vereador Carlos Magno de Souza solicitou dispensa de interstício, que foi concedida pelo presidente. O projeto foi aprovado por 7 votos favoráveis e uma abstenção. Em primeira e segunda votação. Sem mais a ser tratado, o senhor presidente encerrou a sessão, agradecendo a presença de todos. Eu, Catriana Meira Aparecida de Souza Oliveira, secretária, lavrei a presente ata, que após lida e aprovada, vem assinada por mim e pelos vereadores presentes. Ressaquinha, 14 de setembro de 2026.
9: Em apreciação? Não havendo manifestação, declaro aprovado e assim.
1: Ofício 246 de 2026 do Gabinete para a Câmara. Assunto: solicita espaço para a realização de audiências públicas. Ressaquinha, 18 de setembro de 2026. À Câmara Municipal de Ressaquinha. Senhor Marcos Vinícius de Moura Bernardo, presidente. Excelentíssimo senhor presidente, com os meus cordiais cumprimentos, vimos por meio deste formalizar, conforme anteriormente acordo com Vossa Excelência, a disponibilização do espaço físico da Câmara Municipal de Ressaquinha para a realização de audiências públicas no dia 28 de setembro de 2026, nas dependências dessa Casa Legislativa. 8h30, audiência pública para apresentação e discussão da proposta orçamentária do município para o exercício financeiro de 2027. 9h30, terceira audiência pública para apresentação dos relatórios de execução orçamentária referente ao segundo quadrimestre do exercício de 2026. Dessa forma, solicitamos a gentileza de disponibilizar o espaço necessário para a realização dos referidos eventos, bem como, se possível, os equipamentos audiovisuais disponíveis no local, bem como servidor desta colenda casa para operacionalização dos mesmos. Certos de podermos contar com a colaboração dessa Casa Legislativa, agradecemos antecipadamente e colocamos-nos à disposição para quaisquer esclarecimentos. Atenciosamente, Nasser Leandro Feres Barbosa, prefeito. Ofício 43 de 2026, do Segov. Assunto: encaminhamento de respostas. Referência: encaminhamento de respostas aos requerimentos 50, 51 e 52. Ressaquinha, 15 de setembro de 2026. Excelentíssimo senhor presidente, cumprimentando-o cordialmente, sirvo-me do presente, nos termos do artigo 99, inciso 14 da Lei Orgânica Municipal, para encaminhar a Vossa Excelência e, por seu intermédio, à digna Casa Legislativa, as respostas aos requerimentos 50, 51 e 52 de 2026. As informações requeridas encontram-se registradas nos memorandos em anexo, elaborados pelos respectivos setores competentes da administração municipal. Reitero o compromisso dessa gestão com a transparência, a colaboração entre os poderes e o atendimento às demandas da população, mantendo-me à disposição para quaisquer esclarecimentos, com meus votos de elevada estima e distinta consideração. Atenciosamente, Nasser Leandro Feres Barbosa, prefeito. Resposta ao requerimento 50 de 2026. Informações relativas às despesas com folha de pagamento, evolução das despesas com pessoal e cargos criados. Ressaquinha, 9 de setembro de 2026. Em cumprimento ao disposto na Lei Orgânica Municipal, venho por meio deste responder ao requerimento 50 de 2026, que solicita informações acerca dos gastos com a folha de pagamento do município, evolução das despesas com pessoal e alterações promovidas na estrutura administrativa na reforma que se segue. Dos gastos mensais com a folha de pagamento no exercício 2026. Conforme dados extraídos dos registros da Folha de Pagamento Municipal, os gastos mensais no período de janeiro a novembro de 2025 encontram-se em anexo. Esclarece que, na data da elaboração do presente resposta, a folha de pagamento referente à competência agosto de 2026 encontra-se em processo de fechamento e consolidação, razão pela qual seu valor definitivo ainda não integra o presente demonstrativo. Tão logo concluídos os procedimentos de fechamento da competência, o respectivo valor passará a integrar os registros consolidados da administração municipal.
10: Estudo de coisa.

Dessa forma, as informações apresentadas demonstram que a reforma administrativa deve ser analisada em sua integralidade, considerando não somente os cargos instituídos, mas também as extinções, alterações de nomenclatura, reorganizações, enquadramento e cargos não providos, de modo a retratar adequadamente seus efeitos sobre a estrutura administrativa e financeira do município. Certos de podermos contar com a compreensão de Vossa Excelência, renovamos nosso protesto de elevada estima e distinta consideração. Atenciosamente, Diego Felipe da Silva, diretor de Recursos Humanos, Inácio Leandro Félix Barbosa, prefeito municipal. Resposta ao requerimento 51 de 2026. Informações referentes às gratificações concedidas aos servidores públicos municipais. Ressaquinha, 11 de setembro de 2026. Em cumprimento ao disposto na Lei Orgânica Municipal, venho por meio deste responder ao requerimento 51, que solicita informações referente às informações relativas às gratificações concedidas aos servidores públicos municipais. Para entendimento ao presente requerimento, segue as informações contemplando os servidores e vínculos funcionais que percebem gratificações respectivos valores e percentuais, lotação, fundamento legal e composição remuneratória. Para assegurar a individualização das informações solicitadas, os dados encontram-se consolidados no anexo 1, relação individualizada das gratificações concedidas aos servidores municipais, que constitui parte integrante desta resposta. Esclarece ainda que os respectivos portais de concessão constituem parte integrante do anexo 1 e serão juntados aos autos como documentação complementar, devendo ser analisado juntamente com o quadro individualizado apresentado.

É muita coisa. Ofício número 44 de 2026. Ao excelentíssimo senhor presidente da Câmara Municipal de Ressaquinha. Assunto: solicitação de cópia integral das atas. Ressaquinha, 15 de setembro de 2026. Excelentíssimo senhor presidente, cumprimentando-o cordialmente, o município de Ressaquinha vem, por meio deste, solicitar a essa Casa Legislativa o encaminhamento de cópia integral das atas das sessões ordinárias 22, 24, 25 e 26, realizadas pela Câmara Municipal de Ressaquinha. Solicita-se que as cópias sejam encaminhadas em sua integralidade, incluindo, caso existentes, os documentos ou anexos que integrem formalmente as respectivas atas. Certo de contarmos com a habitual colaboração dessa Casa Legislativa, agradecemos antecipadamente e renovamos nossos protestos de estima e consideração. Atenciosamente, Nasser Leandro Félix Barbosa, prefeito. Ofício 45 de 2026 do SEGOV. Assunto: encaminhamento de respostas. Referência: encaminhamento de respostas a requerimento. Ressaquinha, 16 de setembro de 2026. Excelentíssimo senhor presidente, cumprimentando cordialmente, sirvo-me do presente, nos termos do artigo 99, inciso 14 da Lei Orgânica Municipal, para encaminhar a Vossa Excelência e, por seu intermédio, a digna Casa Legislativa, respostas ao requerimento número 47 de 2026. As informações solicitadas encontram-se registradas no memorando e anexo, elaborado pelo respectivo setor competente da administração municipal. Reitero o compromisso dessa gestão com a transparência, a colaboração entre os poderes e o atendimento às demandas da população, mantendo-me à disposição para quaisquer esclarecimentos, com os meus votos de elevada estima e distinta consideração. Atenciosamente, Nasser Leandro Félix Barbosa, prefeito. Informações referentes aos servidores públicos municipais, cuja remuneração é custeada total ou parcialmente pelo recurso do Fundeb. Em cumprimento ao disposto na Lei Orgânica Municipal, venho, por meio deste, responder ao requerimento 47 de 2026, que solicita informações e documentos referentes aos servidores públicos municipais, cuja remuneração total ou parcialmente seja custeada com recursos do Fundo de Manutenção e Desenvolvimento da Educação Básica e de Valorização dos Profissionais da Educação, Fundeb, na forma que se segue. Ofício número 5 de 2026, o gabinete do vereador Carlos Magno de Souza. Ressaquinha, 18 de setembro de 2026. Ao senhor Marcos Vinícius de Moura Bernardo, presidente da Câmara Municipal de Ressaquinha. Assunto: solicitação de retirada de trâmite do projeto de lei 42 de 2026. Senhor presidente, pelo presente, eu, Carlos Magno de Souza, brasileiro, vereador, representante eleito pelo povo no pleito de 2024, com os meus cordiais cumprimentos, venho, por meio deste, na qualidade de autor da matéria, solicitar a retirada de trâmite do projeto de lei 42 de 2026, que institui a comunicação por meio do domicílio tributário eletrônico no âmbito do município de Ressaquinha e da outras providências, anteriormente encaminhado através do ofício número 3 de 2026. A presente solicitação fundamenta-se expressamente no artigo 192 do Regimento Interno desta Casa Legislativa, a qual faculta ao autor do projeto o direito de requerer a sua retirada antes de submetido à primeira discussão e votação em plenário. Diante do exposto, solicito a Vossa Excelência que se digne em deferir o presente pedido e adotar as providências regimentais cabíveis para o arquivamento da referida proposição. Sem mais para o momento, renovo votos de elevada estima e consideração. Atenciosamente, Carlos Magno de Souza, vereador. Requerimento 58 de 2026. Ressaquinha, 18 de setembro de 2026. Ilustríssimo senhor prefeito municipal de Ressaquinha, Dr. Nasser Leandro Félix Barbosa. Senhor prefeito, considerando que, de acordo com o artigo 82 da Lei Orgânica Municipal, compete aos vereadores legislar e fiscalizar os atos do Executivo Municipal,
Venho por meio deste requerer o encaminhamento a esta Casa Legislativa de informações detalhadas e esclarecimentos referentes ao processo de fornecimento e distribuição dos uniformes escolares aos alunos da Rede Municipal de Ensino de Ressaquinha. A presente solicitação tem por finalidade possibilitar o adequado acompanhamento e fiscalização da gestão e aplicação dos recursos públicos destinados à educação, bem como zelar pelo atendimento adequado e de qualidade aos estudantes do município, atendendo a demandas apresentadas por mães e responsáveis, os quais relatam que crianças receberam apenas uma camiseta do kit de uniforme e enfrentam problemas com a falta de tamanhos adequados, mesmo tendo efetuado o cadastro prévio com as medidas corretas. Requer o encaminhamento das seguintes informações. 1. Todos os alunos devidamente matriculados na Rede Municipal de Ensino receberam o kit do uniforme escolar completo para o presente ano letivo? 2. Caso a resposta ao item anterior for negativa, qual o motivo técnico ou administrativo pelo qual a distribuição integral ainda não foi realizada? 3. Demonstrativo contendo a quantidade de kits contratados, o número total de alunos atendidos de forma integral e a quantidade de alunos que receberam material de forma parcial, apenas uma camiseta. 4. Qual o critério utilizado no planejamento de compra, estoque e distribuição dos tamanhos dos uniformes, considerando que munícipes relatam ter cadastrado previamente as medidas exatas das crianças, mas encontraram apenas tamanhos maiores disponíveis no momento da entrega? 5. Qual é a previsão e cronograma oficial para a entrega complementar das peças faltantes do uniforme às famílias afetadas? A presente solicitação visa assegurar a transparência na gestão pública municipal, bem como o pleno exercício da função fiscalizatória do Poder Legislativo, no acompanhamento dos serviços prestados à comunidade escolar. Respeitosamente, a Denise Pereira Veline Souza, vereadora. Requerimento 57 de 2026. Autor, Comissão de Legislação, Finanças e Justiça. Ao excelentíssimo senhor Nasser Leandro Férez Barbosa, Prefeito Municipal de Ressaquinha. A Comissão de Legislação, Finanças e Justiça da Câmara Municipal de Ressaquinha, no exercício de suas atribuições legais e regimentais, requer que seja solicitado ao Poder Executivo Municipal o encaminhamento dos seguintes documentos e informações referentes ao projeto de lei 57 de 2026, que autoriza a abertura de crédito adicional suplementar no valor de R$ 1.774.892,44. Primeiro, cópia do balanço patrimonial do município referente ao exercício de 2025. Segundo, demonstrativo do superávit financeiro apurado em 31 de dezembro de 2025, discriminado por fonte, destinação de recursos. Terceiro, demonstrativo dos recursos comprometidos, vinculados e não comprometidos que compõem o referido superávit. Quarto, demonstração de que os valores destinados a cada uma das dotações constantes do projeto de lei possuem saldo financeiro disponível e suficiente na respectiva fonte destinação de recursos. Quinto, esclarecimento específico quanto à origem e a classificação do valor de R$ 72 mil, indicado na fonte 1.600, informando-se referido valor correspondente a recursos ingressados no exercício de 2026 ou saldo financeiro proveniente do exercício de 2025. Sexto, caso o valor de R$ 72 mil seja proveniente de superávit financeiro de exercício anterior, indicação da respectiva fonte, destinação de recursos de exercícios anteriores. Sétimo, cópia do relatório ou demonstrativo contábil utilizado pela Secretaria Municipal da Fazenda, contabilidade para apuração dos valores que fundamentaram o projeto de lei. Oitavo, confirmação de que todas as dotações orçamentárias que se pretendem suplementar já possuem dotação específica na Lei Orçamentária Anual de 2026 e suas alterações. Nono, exposição justificativa individualizada para as suplementações previstas no projeto de lei. Décimo, demonstrativo da compatibilidade das suplementações pretendidas com a programação orçamentária vigente.
Justificativa. A presente solicitação tem por finalidade permitir o adequado exame da legalidade, constitucionalidade e regularidade orçamentária do projeto de lei número 57 de 2026, especialmente quanto à efetiva existência de superávit financeiro disponível e não comprometido e à sua correspondência com as respectivas fontes, destinações de recursos. A documentação solicitada é necessária para verificar a compatibilidade da abertura do crédito adicional suplementar com a Constituição Federal, a Lei Federal número 4.320, de 1964, a Lei Complementar 101, de 2000, e as normas de contabilidade pública aplicáveis, especialmente quanto à utilização de recursos vinculados e à correta identificação da origem dos recursos. Sala das Comissões, 18 de setembro de 2026. Jonathan Carlos Ferreira Furtado, relator. Éder Vander de Souza, secretário. Requerimento número 59 de 2026. Ressaquinha, 18 de setembro de 2026. Ilustríssimo senhor prefeito municipal de Ressaquinha, Dr. Nasser Leandro Feres Barbosa. Senhor prefeito, considerando que, de acordo com o artigo 82 da Lei Orgânica Municipal, compete aos vereadores legislar e fiscalizar os atos do Executivo Municipal, venho por meio deste requerer o encaminhamento a esta Casa Legislativa de informações detalhadas e atualizadas a respeito da sinalização viária e de identificação no município, bem como sobre a fiscalização e remoção de veículos abandonados nas vias públicas, em cumprimento à Lei Municipal nº 1614, de 2025. A presente solicitação tem por finalidade possibilitar o adequado acompanhamento e fiscalização das condições de tráfego, segurança viária e mobilidade urbana, garantindo o livre trânsito de pedestres e veículos, tanto na sede do município quanto na zona rural. Atendendo a constantes reivindicações de moradores sobre a ausência ou degradação de placas indicativas de ruas e localidades, bem como a presença de veículos abandonados que atrapalham o tráfego e geram riscos à saúde e segurança pública, requer o encaminhamento das seguintes informações. 1. Existe um mapeamento ou cronograma atualizado para manutenção, substituição e instalação de novas placas de sinalização de trânsito, regulamentação e advertência e de identificação de logradouro, bairros na área urbana de Ressaquinha? 2. Quais ações e prazos estão previstos para a instalação e reforma das placas indicativas e de localização nas estradas e comunidades rurais do município? 3. Como o Poder Executivo vem atuando para dar cumprimento à Lei Municipal nº 1614, de 2025, que proíbe o depósito de veículos sem condições de uso ou estacionados por mais de 30 dias consecutivos nas vias públicas? 4. Quantos proprietários de veículos em situação de abandono foram notificados para retirada do prazo de 5 dias desde a promulgação da referida lei? 5. Quantos veículos ou carcaças foram efetivamente removidas ao pátio credenciado e qual o montante de multas aplicados pelo descumprimento? Requeiro ainda que os dados sejam apresentados de forma clara, acompanhados dos relatórios de fiscalização e cronogramas pertinentes, possibilitando a verificação completa das medidas adotadas pelo Poder Executivo. A presente solicitação via assegurar a transparência na gestão pública municipal, a ordenação urbana e o pleno exercício da função fiscalizatória do Poder Legislativo.

acessa a propriedade do senhor Celinho Dias da Silva, localizado no distrito do Peixoto. Justificativa. Conforme documentado em registros visuais da via, o trecho encontra-se em condições críticas de trafegabilidade, apresentando acentuado estado de erosão, valas profundas provocadas pelas chuvas, excesso de lama e atoleiros. A situação atual traz sérios transtornos e riscos aos moradores que utilizam a via diariamente para o deslocamento essencial, além de comprometer diretamente o escoamento diário da produção de leite e das demais atividades agrícolas e pecuárias da região. Por se tratar de uma medida de extrema necessidade para garantir a segurança, o transporte da produção leiteira e o direito de ir e vir da comunidade rural, conta-se com a costumeira atenção do Poder Executivo no atendimento a essa indicação. Marcos Vinícius de Moura Bernardo, vereador.

0: casa dele. A situação está difícil mesmo. A palavra está livre, o vereador queira manifestar. Catriana.
1: Eu gostaria de deixar aqui um pedido. Carlos Wagner também já fez essa solicitação anteriormente. Conversei com o Alcir, ele disse que já está em andamento, né? É sobre o bairro Alto do Cruzeiro, precisa de manutenção naqueles bueiros, né? Tem alguns que estão entupidos, estão sem a tampa. Então, é um pedido que o vereador já fez anteriormente, né? Acho que está chegando material para dar continuidade, mas aí eu deixo aqui, né, o meu pedido. O Cruzeiro tem umas lâmpadas também que já queimou, que eles me falaram, né? De repente, se mudar o esquema das lâmpadas, né, duraria mais. E dar as boas-vindas ao novo secretário de Educação, o Amin Feres, que ele seja bem-vindo, que faça um bom trabalho. Agradecer à secretária Daniele pelo tempo que ela esteve lá. Muito obrigada.
0: Carlos Magno. Não? Manilton? Roberto Carlos?
2: Boa noite a todos, quem nos assiste pelas redes sociais, e os 9 vereadores aqui, nossos colegas. Né, Guilherme? Falar aqui da saúde mais uma vez, né? Cobrar o Thiago que dê atenção aí, que tem uns exames sendo cobrados todo dia. Porque eu tô achando, assim, eu tenho que falar uma coisa séria, porque a saúde não é coisa de brincar, não. Às vezes a gente fala, talvez o Thiago até é um cara educado, mas talvez ele pode levar para o outro lado, mas tem que levar mais a sério, porque tem gente cobrando a gente todo dia. Então, o meu telefone está 24 horas à disposição, sim, mas tem hora que está ficando chato já de tantas pessoas cobrar. Então, eu até faço esse apelo aqui, que o Thiago dê atenção, porque tem muita gente na fila. Se não atender também, se não estiver dando conta do recado, tem mais gente que possa talvez assumir esse cargo, porque não tem base eu ficar cobrando toda reunião, não. Entendeu? A gente não fala de amizade aqui, porque é um cara maneiro, é amigo da gente, mas nós estamos falando de gestão pública. Então é isso. E eu peço bem também que nas estradas dê uma atenção agora, que o tempo deu uma firmada, tem ônibus de escola, tem alguns lugares que não estão passando, principalmente na Lagoa, que teve que parar esses dias. E é isso. Muito obrigado. Mas vou cobrar a saúde sempre.

Чорта. Eu vou aproveitar a oportunidade, né? Se pedir uma moção de parabenização para Lorenza Luz, aluna da Escola Estadual Galdino Nani Santana, que representou o Polo Vertentes no Parlamento Jovem em 2026.

0: 2016, etapa final. Foi um parlamento, foi um sucesso dentro do município de Saquém, de forma geral no estado. E a participação dos alunos da escola foi brilhantemente representada pela Lorenza, né, que fez parte da mesa diretora do Parlamento Jovem 2026. Gostaria de botar a moção de parabenização e apreciação.
1: Sim.
2: Sim.
3: Sim.
4: Sim. Sim.
0: Moção aprovada.
5: Presidente, a gente está sendo muito cobrado também nessa, que tem uns projetos de luz, que tem várias ruas aí, que foi feito projeto. A gente tem que cobrar, porque a AMA recebe toda vez para isso. E eu estou vendo que a gente não está sendo atendido. Tem muitas coisas em falha, porque tem vários projetos que veio lá do antigo mandato, né? Passou para esse mandato, a gente foi na CEMIG aquele dia que eu convidei o senhor para ir, o Maico, a gente foi na sede. Então teve umas cobranças, mas até agora não fluiu nada. A gente tem que firmar o pé, tudo bem que agora é um período político, até a gente respeita, mas passando isso aí a gente tem que levar mais a sério, que o povo cobra a gente todo minuto. E a gente está aí para isso, a gente que representa a população, vamos lutar para isso, para que flui essas coisas.
0: Vou pedir à comissão de obras para poder fazer uma visita na prefeitura, porque eu acho que já teve alguns processos aí que já foi concluído. Está aguardando o serviço ser concluído, mas peço à comissão de obras que vá lá e traz a informação para a gente. Carlos Marcos.
3: Senhor presidente, boa noite, nobres colegas, senhor presidente, quem nos acompanha presencialmente pelas redes sociais. Eu só queria deixar aqui a explicação da retirada do projeto 42, né, que trata do domicílio tributário eletrônico, como ele atingiu a esfera do executivo. Eu fiz a retirada e vou fazer a indicação.
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7: Libertas FM e a hora certa. 8 horas.
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15: Eu amo a segunda-feira, não sei você aí, mas, pelo amor de Deus, alguém Alguém também é fã da segunda-feira assim como eu? Só pra eu não me sentir sozinha por aqui no clube, tá? Esse é o Vibe Total, começando super bem nesse 21 de setembro, virou mais uma semaninha, aproveitou bem aí o Findes, criou memórias, farmou aura. Paula Esteves com você por aqui. E eles já estão chegando pra cantar, Israel Rodolfo. Quem não é dona, não manda.

Time por aqui com Animal pra você no nosso Vibe. Curtiu aí? É só uma mostrinha grátis do que vai rolar aqui daqui a pouquinho. É, tá pensando o quê? Já vem participando comigo aqui nas redes e também no nosso portal

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2: Libertas FM e a hora certa.
3: 8:14.
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3: 8:16.
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8: Agora tem o som da Anitta pintando olha, por aqui.
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0: sonzeira top, né? Curtiu aí? Ó, ainda tem muita sonzeira pra gente curtir por aqui. Deixa eu aproveitar e já mandar abraço, mandar beijo pra turma do Mato Grosso do Sul ouvindo a gente, Santa Catarina, Goiás, Tocantins e também Brasília. Tamo junto.
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8: 8:28.
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3: 8:32.
0: Como é que tá o clima nessa segunda hora aí? Ah, mais uma semaninha pela frente.

0: essa das antigas. Somente que a gente gosta. Você gosta, né?
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Tarcísio do Acordeão. Olha ele, voltável, hein? Voltável. Projeto promocional rolando aqui. Esse piseirinho bom demais. O nosso vibe total. Falando em piseiro, a turma gosta de um piseirinho. É bom, né? Minha galera do Pernambuco, o pessoal da Paraíba, Maranhão. E a galera do Ceará passando por aqui também. Obrigada, viu? 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
2: 8:43.
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2: 8:46.
9: Segundou e aqui o clima é de expectativa de que essa semana seja maravilhosa, com certeza. Agora, só depende de você, né? Você tem o combustível pra fazer isso acontecer. Só acho, tá? Então, bora lá. Chegando João Neto e Frederico.

Show por aqui, bebê. Aí sim, curtiu aí? Gostou? Bom, né? Antes também rolou o som da Priscila com Ecos Independentes. Se é lançamento, se é novidade e se tá bombada, você sabe, né? Passa por aqui no nosso Vibe. Beijo pra Bárbara Vasconcelos ouvindo a gente no DF. Obrigado, Babi. Tamo junto.

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2: 9 horas.
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2: 9 e 2.
8: Brasil todo tá conectado e a gente gosta sim. Se conectando com todos os estados, aliás, com todo mundo, né? Tem uma galera que ouve a gente também fora do Brasil. Obrigada.
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8: Leito e Romário, não namora.